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2: Até dia 22 decorrem as inscrições para o concurso Uma Maçã de Peso. A tradição agrícola da região de Sesimbra volta a estar em destaque com esta iniciativa que desafia os produtores locais a apresentar os maiores exemplares de maçã camoesa, uma das variedades mais emblemáticas do território do Cabo Especial. O concurso integra a 14ª Mostra de Maçã Camoesa, Doçaria e Pão e pretende valorizar o trabalho dos agricultores, promover a fruticultura local e preservar um património agrícola que faz parte da identidade de Sesimbra. A aposta na valorização desta variedade tem dado frutos. Em 2012 existiam apenas alguns produtores identificados. Atualmente o concelho conta com cerca de 16 produtores e uma produção anual superior a 13 toneladas, resultado do trabalho dos agricultores e do esforço desenvolvido para preservar e divulgar este produto único. O concurso Uma Maçã de Peso é uma celebração do conhecimento, transmitido de geração em geração, da dedicação de quem cuida dos pomares durante todo o ano e da qualidade de uma fruta que faz parte da história de Sesimbra. Se é produtor de maçã camoesa, aceita o desafio e participa. Apresenta o seu melhor exemplar, mostra a excelência da sua produção e contribua para manter viva uma das mais genuínas tradições agrícolas do concelho. Quem sabe se a próxima maçã de peso não será a sua. As inscrições decorrem até ao dia 22 pelo e-mail pescas.ruralidade@cm-sesimbra.pt ou no CAES, Centro de Apoio à Incubação de Empresas, Divisão de Empreendedorismo da Câmara Municipal de Sesimbra, em Santana. E no âmbito das comemorações do Dia Mundial do Turismo, realiza-se no dia 22, às 14h30, uma visita à Doca Pesca, através da qual pode conhecer de perto uma das mais importantes atividades económicas e identitárias de Sesimbra. Esta visita convida a comunidade e os visitantes a descobrir o cotidiano da Doca Pesca, proporcionando uma experiência única de contacto com o universo da pesca. Ao longo do percurso, será possível observar o movimento da Doca, acompanhar a chegada das embarcações e conhecer o percurso do pescado, desde o mar até à lota. Um momento de aproximação à tradição pescatória sesimbrense, reforçando a ligação entre a população, o mar e os saberes que continuam a moldar a identidade do território. O ponto de encontro é na Fortaleza de Santiago e as inscrições podem ser efetuadas pelo e-mail turismo@cm-sesimbra.pt ou pelo telefone 21-228-8540. E o Grupo Desportivo de Sesimbra foi o grande vencedor da edição 2026 da Taça de Portugal de Futebol de Praia, naquele que é um título inédito para o emblema sesimbrense e para o universo da Associação de Futebol de Setúbal. Um feito ímpar, absolutamente extraordinário e conquistado com todo o mérito e reconhecido brilhantismo. Uma conquista histórica, alcançada no dia 30 de agosto no estádio do Viveiro Jordan Santos, na Nazaré, depois do Grupo Desportivo de Sesimbra ter vencido por 6-4 o ADC o Sótão na grande final da Prova Rainha. Mais do que um troféu, este é o reconhecimento de um trabalho sério, de muita dedicação, ambição e paixão pelo futebol de praia, uma modalidade onde Sesimbra tem vindo a afirmar-se como uma verdadeira referência.
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2: Recentemente, a aldeia dos Fornos, na freguesia do Castelo, em Sesimbra, deu um importante passo na preparação da sua comunidade para situações de emergência, com a realização de uma sessão de esclarecimento no âmbito do programa Aldeia Segura, Pessoas Seguras, promovida pela Proteção Civil de Sesimbra. Este encontro teve como principal objetivo informar, sensibilizar e preparar a população para uma atuação mais segura e eficaz perante situações de emergência, em particular no contexto dos incêndios rurais. Durante a sessão foram abordadas medidas de prevenção e autoproteção, procedimentos a adotar em caso de incêndio, formas de atuação perante uma situação de emergência, bem como a importância da identificação de locais de abrigo e refúgio e de uma eventual evacuação atempada da população. Um dos momentos importantes da sessão foi a designação de dois oficiais da segurança local, elementos da própria comunidade, que terão um papel de proximidade e de ligação entre os residentes e as entidades de proteção civil, contribuindo para a divulgação de informação e para uma melhor preparação da população. A implementação do Aldeia Segura Pessoas Seguras nos Fornos constitui mais um passo na construção de uma comunidade mais informada, preparada e resiliente, reforçando a capacidade de prevenção e resposta perante o risco de incêndio rural. Este é o primeiro passo para a implementação da terceira aldeia segura na freguesia do Castelo, no concelho de Sesimbra, depois das aldeias do Parral e Pedreiras, porque a segurança começa na prevenção e uma comunidade preparada é uma comunidade mais segura. A Junta de Freguesia do Castelo promove em setembro o colóquio Pensar o Desporto, Construir o Futuro, integrado na 5ª edição do Junta Tal Desporto e nas iniciativas da Semana Europeia do Desporto. A ação de formação realiza-se no dia 26, no pavilhão multiusos, no Parque Augusto de Póvoa, na Maçã, e é dirigida a treinadores, professores, praticantes, dirigentes e população em geral. Pretende ser um espaço de reflexão, partilha de experiências e debate sobre o presente e o futuro do desporto. No momento em que o desporto assume um papel fundamental na promoção de estilos de vida saudáveis, na educação, na inclusão e no desenvolvimento pessoal e social, este colóquio pretende reunir diferentes perspectivas e experiências, promovendo a partilha de conhecimentos e boas práticas. Esta é também uma oportunidade de formação e valorização dos agentes desportivos, com uma ação acreditada pelo IPDJ em 1,4 CES para a formação contínua de treinadores. As inscrições estão a decorrer e pode consultar o programa completo e fazer a sua inscrição através do QR Code disponível na imagem de divulgação ou através das redes sociais da Junta de Freguesia do Castelo. Junte-se a esta iniciativa para pensar, partilhar e debater o desporto, contribuindo para uma visão mais qualificada, participativa e inclusiva, porque pensar o desporto é construir o futuro. A Sociedade Santanense Instrução e Recreio promove mais um jantar convívio CIR no dia 26 de setembro, uma noite com fados e baile no restaurante Valbon, na Carrasqueira. O fado vai ouvir-se a partir das 8 da noite com os fadistas Diolinda de Jesus, Susana Martins, Eleodor Salgado e Marcelo Costa, acompanhados pelos guitarristas Tiago Morna e Vítor Pereira. Uma noite que conta ainda com a animação musical do DJ Cajó. Faça já a sua reserva e garanta já o seu lugar no jantar convívio da Sociedade Santanense Instrução e Recreio, dia 26 de setembro, através do e-mail ssir1932@gmail.com ou pelo contacto 96414-9784.
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0: emocional com Fernando Daniel, com 11 minutos após as 9. Eu sou Liliana, faço-lhe companhia nas manhãs da Sesimbra FM, até bem perto da 1. Antes de ouvirmos o Fernando Daniel, quem deu início a esta primeira hora de emissão foi o Bruno PC e o Diogo Pissarra.
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0: Manhã de segunda-feira, 21 de setembro, com 11 minutos após as 9. Vamos saber como anda o trânsito neste momento. Na Estrada Nacional 4, há um acidente na rotunda de acesso à A33, no Montijo. Na A5 há um acidente em Oeiras, ao quilómetro 11, na via esquerda, fila perto das portagens, em Carcavelos, para o estádio e nos acessos às Amoreiras. No IC19, o trânsito está lento entre o Cacém e Queluz, para a reta dos comandos da Amadora, onde já foi resolvido um acidente. Há também lentidão no sentido Alfragide-Pinamanique. Na A1 há um acidente em Sacavém, no viaduto do Trancão, ao quilómetro 2,5 na via direita. O trânsito está lento a partir de São João da Talha. Na A2, fila para a ponte 25 de Abril, a partir de Corroios, dificuldades nos acessos ao nó de Almada. Na marginal, a circulação está interrompida em Carcavelos nos dois sentidos, devido a um evento. Na CREL, devido a trabalhos no nó de Odivelas, túnel de Montemor, ao quilómetro 16, há um corte da via direita.
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0: Uma boa viagem e um bom início de semana com a Sesimbra FM 103.9 online em radios.pt. Como sabe, eu sou Liliana e vou ficando consigo deste lado para lhe fazer companhia nesta manhã até bem perto da 1. 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Vamos então à música com Purple Hearts, Tudo ou Nada.

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2: Dar algumas horas do seu tempo pode fazer a diferença na vida de quem enfrenta uma doença oncológica. É com este apelo que a Liga Portuguesa contra o Cancro lança a campanha Ligue-se à Liga, que pretende mobilizar novos voluntários para reforçar uma equipa que contribui diariamente para a sua missão. A iniciativa tem como principal objetivo o recrutamento de voluntários para o Peditório Nacional, que este ano decorre de 29 de outubro a 1 de novembro, dando também a conhecer outras formas de voluntariado na Liga Portuguesa contra o Cancro. Ninguém melhor para fazer este convite do que quem já faz parte desta equipa. A campanha é protagonizada pelos próprios voluntários da Liga, que através de vários testemunhos em vídeo e fotografia, dão voz ao significado de fazer voluntariado e convidam todos a juntarem-se à causa. Ligue-se à Liga parte da ideia de que existe uma linha invisível que une quem precisa de apoio a quem decide dar o seu tempo para ajudar. Uma ligação feita de solidariedade, proximidade e compromisso com uma causa comum: apoiar as pessoas com doença oncológica e as suas famílias. Todos os anos, o Peditório Nacional leva milhares de voluntários às ruas do norte a sul do país. Durante 4 dias, são muitas as pessoas que disponibilizam algumas horas do seu tempo para recolher donativos que ajudam a tornar possível o trabalho desenvolvido diariamente pela Liga Portuguesa contra o Cancro. Este ano, a instituição quer fazer crescer ainda mais esta rede, procurando chegar também às gerações mais jovens. Participar no peditório não exige uma grande disponibilidade. Algumas horas podem ser suficientes para fazer parte de um esforço coletivo que permita à Liga continuar a apoiar milhares de pessoas. Embora o Peditório Nacional seja uma das maiores expressões do voluntariado, há várias outras formas de se ligar à Liga Portuguesa contra o Cancro ao longo do ano. O voluntariado comunitário, hospitalar e de entreajuda permite contribuir em diferentes áreas, desde a prevenção e sensibilização ao acompanhamento das pessoas com doença oncológica e suas famílias e à partilha de experiências entre quem vive ou viveu a doença. Para ser voluntário e participar no Peditório Nacional ou noutras ações de voluntariado, os interessados podem inscrever-se através do site ligacontracancro.pt ou junto das delegações regionais da Liga Portuguesa contra o Cancro. Os alunos portugueses tiveram os piores desempenhos académicos de sempre na prova de leitura do Programa Internacional PISA, agravando uma trajetória descendente cujos resultados representam já mais de um ano de estudo perdido. Esta é uma das conclusões da nova edição do PISA, Program for International Student Assessment, o maior estudo internacional de educação realizado pela OCDE, que envolveu mais de 760 mil alunos de 91 países e economias. Os dados divulgados trazem más notícias para Portugal. Os jovens de 15 anos, avaliados no ano passado, voltaram a piorar a matemática, leitura e ciências. O estudo refere que os resultados dos 6.945 alunos de 225 escolas portuguesas regressaram a valores próximos dos observados em 2006 nas três disciplinas, revertendo completamente os ganhos anteriores. Mas olhando para as disciplinas individualmente, a situação é ainda mais preocupante. Os alunos portugueses tiveram agora um desempenho à leitura pior do que em 2000 e a matemática obtiveram um resultado próximo ao dos colegas que fizeram a prova em 2003. Portugal participou pela primeira vez no PISA em 2000 e nessa altura os alunos portugueses surgiam entre os piores e muito abaixo da média da OCDE. Até 2015 foram melhorando os seus resultados nas provas que se realizavam de 3 em 3 anos, ao ponto de o diretor do Departamento de Educação e Competências da OCDE olhar para o país de maus alunos como uma das maiores histórias de sucesso da Europa. No entanto, os alunos que realizaram a prova de leitura no ano passado tiveram 462 pontos, ou seja, 8 pontos abaixo da nota obtida em 2000, numa escala em que 500 pontos é a média de referência definida pela OCDE. Já a matemática, os conhecimentos recuaram a níveis de 2003, quando Portugal participou pela segunda vez no PISA e obteve 466 pontos. Os alunos que fizeram a prova no ano passado tiveram 460 em matemática. Ciências foi a disciplina com a descida menos acentuada, mantendo-se em linha com a média da OCDE, com 482 pontos. Além desta descida generalizada, que acompanha uma tendência de muitos países da OCDE, existem outros números preocupantes no relatório, como o aumento de alunos portugueses com conhecimentos abaixo do nível mínimo de proficiência. Portugal continua estatisticamente perto da média da OCDE, mas perdeu conhecimento, havendo poucos alunos de excelência. Apenas 100% são top performers em ciências, 6% em matemática e só 3% em leitura. Os investigadores concluem que o sistema de educação português continua relativamente capaz de garantir um patamar mínimo a muitos alunos, mas parece ter dificuldades em produzir desempenhos de excelência.
3: 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E antes das notícias, tivemos a ouvir a música nacional na companhia de Nelson Freitas, também Carolina de Deus, Dois Partes Botas e Purple Hearts. Já sabe que a boa música é sempre aqui na Sesimbra FM 103.9 online em radios.pt.

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televisão. E acaba aceitando o homem que tem televisão. Acaba assistindo a visão na televisão. Isso, né?

Richie Campbell e Plutónio com este C'est la vie. Antes deles tivemos na companhia de Julinho KSD com Beira Mar e também Puto Bacoco. Antes deles, Evan com Máquina. 103.9. Continuamos na música nacional, desta vez na companhia de Ivandro, Sozinha.

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2: Manhã de segunda-feira, 21 de setembro, são precisamente 10 horas. Vamos saber como está a previsão meteorológica para o dia de hoje. Tempo quente, com o céu geralmente limpo. Vento fraco moderado do quadrante leste, soprando por vezes forte nas terras altas até ao final da manhã, em especial nas serras algarvias e sendo temporariamente de norte-noroeste no litoral oeste durante a tarde. No estado do mar, costa ocidental, ondas noroeste, com 1 metro a 1,5 metros. A temperatura da água do mar está entre 16 e 18 graus. Na costa sul, ondas de sudeste, com 1 metro a 1,5 metros, diminuindo para 1 metro a partir do meio da tarde. A temperatura da água do mar está entre 20 e 23 graus. Para a capital, que está sob aviso amarelo, previsão de máxima de 35 graus e mínima 19. Para o Distrito de Setúbal também, sob aviso amarelo, previsão de máxima de 35 graus e mínima 16. E para o Conselho de Sesimbra, a previsão de máxima de 33 graus e mínima de 18.
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2: 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Já sabe, o meu nome é Liliane e faço-lhe companhia nas manhãs da Sesimbra FM. E a nova temporada do Cineteatro Municipal João Mota em Sesimbra está a chegar e traz uma programação recheada de música, dança, comédia e espetáculos para toda a família. A programação do mês de outubro inicia-se com o grande concerto dos Napa, no próximo dia 2 de outubro, sexta-feira, às 21h30. Ao longo do mês, existirão também outros espetáculos que não vai querer perder. Os bilhetes para o espetáculo já estão disponíveis na bilheteira do Cineteatro, no bus da Quinta do Conde e online através da Ticketline. E fico também atento à Sesimbra FM, porque iremos continuar a oferecer aos nossos ouvintes a oportunidade de ganhar um bilhete duplo para cada um destes espetáculos. Por agora, vamos ouvir os Napa.

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2: Todas as semanas, a GNR intercepta e retira da circulação cerca de 280 condutores com taxas de alcoolemia consideradas crime, num total acumulado de 8.438 detenções e 8.856 crimes registados entre 1 de janeiro e 31 de julho. Considerando que cada condutor detido fica impedido de conduzir durante um período mínimo de 12 horas, estas detenções representam no seu conjunto mais de 101 mil horas em que condutores sob o efeito do álcool foram afastados das estradas portuguesas, reduzindo durante esse período o risco que representariam para si próprios e para os restantes utilizadores da via. A atuação diária nas estradas nacionais tem sido orientada para travar condutas de risco extremo que colocam em perigo direto a vida de quem circula na via pública, neutralizando ameaças graves antes que resultem acidentes fatais. Com uma média mensal de 1.265 crimes de condução em estado de embriaguez, a análise ao perfil dos condutores interceptados revela que o problema atinge com maior incidência a população adulta entre os 31 e os 64 anos. A faixa etária dos 51 aos 64 anos lidera de forma expressiva, contabilizando 2.450 detenções, logo seguida pelos condutores com idades entre os 41 e os 50 anos, dos 31 aos 40 anos e dos 25 aos 30 anos, situando-se os jovens entre os 18 e os 20 anos e os condutores séniores em valores substancialmente mais reduzidos. Os padrões operacionais mostram que o risco se agrava drasticamente aos fins de semana, concentrando os sábados e domingos a esmagadora maioria das infrações, com um pico crítico no período da madrugada entre as 0 horas e as 6 da manhã, frequentemente associado a deslocações em contextos de lazer e diversão noturna. Do ponto de vista territorial, os distritos do Porto, Setúbal, Aveiro e Faro destacam-se com o maior volume de crimes e detenções efetuadas, espelhando os eixos com maior intensidade de tráfego rodoviário e concentração urbana e turística. As autoridades recordam que o consumo de bebidas alcoólicas reduz drasticamente o tempo de reação, limita o campo visual e diminui a capacidade de decisão, transformando o veículo numa ameaça real para o próprio condutor, para os passageiros e para todos os que partilham a estrada. Perante esta realidade, a Guarda Nacional Republicana apela à responsabilidade individual e coletiva. Se consumir bebidas alcoólicas não conduza, em circunstância alguma, recorra a transportes públicos, táxis ou soluções de transporte partilhado, escolha antecipadamente um condutor designado no seu grupo que se comprometa a não beber e planeie o regresso em segurança, lembrando-se de que uma decisão consciente ao volante evita tragédias e salva vidas. A Associação Portuguesa contra a Obesidade Infantil, a APCOI, anunciou a abertura das inscrições para a nova edição do programa escolar Heróis da Fruta, referente ao ano letivo 2026-2027, destinada a turmas do pré-escolar e do primeiro ciclo de todo o país, incluindo as regiões autónomas da Madeira e dos Açores. A iniciativa, que no último ano letivo registou a inscrição de 41.128 alunos, 2.034 turmas e 1.170 escolas, tem como objetivo central promover hábitos de alimentação saudável nas rotinas diárias das crianças portuguesas. Desde o seu lançamento em 2011, o projeto já impactou mais de 1 milhão de alunos, consolidando-se como o maior programa de educação alimentar em contexto escolar no país. O método Heróis da Fruta foi desenhado por uma equipa multidisciplinar de nutricionistas e educadores, estando totalmente alinhado com as orientações da Organização Mundial da Saúde, da Direção-Geral da Saúde e da Direção-Geral da Educação. A sua aplicação em sala de aula é simples e não sobrecarrega os currículos escolares. Exige apenas 5 a 15 minutos diários ao longo de 25 dias úteis, 5 semanas, utilizando músicas e materiais lúdico-pedagógicos para incentivar o consumo diário da regra dos 5 ao dia. Na edição 2026-2027, Todas as turmas participantes que completarem o desafio de 5 semanas terão direito a prémios garantidos. Podem inscrever-se turmas de estabelecimentos de ensino públicos ou privados, incluindo jardins de infância, agrupamentos escolares, ATL, CATL e AF. As inscrições são totalmente gratuitas e devem ser realizadas até ao dia 31 de outubro através do formulário heroesdafruta.com.
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1: Música nacional na companhia de Diogo Pissarra, foi com ele que acabámos de estar. Ouvimos também Luís Queira, por agora Bárbara Bandeira e Will com Zona Sul.

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Tocata com este Ouvi um Passarinho para dar início a esta terceira hora de emissão na companhia da Sesimbra FM. E agora falo do grupo musical O Sol é um Raio de Luz, que está de parabéns e vai celebrar o seu aniversário com uma festa no dia 26 de setembro às 15 horas no auditório do Raio de Luz em Sampaio. 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

0: E aqui está este O Farol de Monte Douro, do grupo musical O Sol é um Raio de Luz, eles que vão comemorar o 3º aniversário já no próximo dia 26 de setembro, às 15 horas, no auditório do Raio de Luz. 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

0: E aqui está a Carolina Deslandes com esta saia da Carolina. Após ouvirmos Salvador Sobral com Anda Estragar Meus Planos e também Tiago Nacarato e Ana Bacalhau com Só Me Apetece Dançar.
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0: Por agora ficamos na companhia de Nena com o telefone estragado. Logo a seguir, Neninho Vaz Maia.

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2: No âmbito das comemorações do Dia Mundial do Turismo, realiza-se no dia 26, às 8h30 da noite, no Cabo Especial, a atividade Astroturismo. Prepare-se para uma experiência única no Cabo Especial, onde o céu noturno ganha vida através de uma observação astronómica memorável. O convite é para explorar a vastidão do cosmos num cenário de beleza natural singular, aliando ciência, cultura e a preservação do património do céu noturno. Com o acompanhamento de uma equipa especializada, poderá observar planetas e constelações, descobrindo os segredos do universo num ambiente educativo e inspirador. Esta atividade é a oportunidade ideal para contemplar o céu estrelado de Sesimbra, promovendo um contacto próximo com a astronomia de forma fascinante. Junte-se a esta descoberta astronómica inesquecível e deixe-se deslumbrar pela magia do céu noturno. Faça já a sua inscrição pelo 21-228-8540 ou turismo@cm-sesimbra.pt. A piscina municipal de Sesimbra promove a segunda edição da aula Mega Hydro by Night Sesimbra, destinada a utentes do equipamento. Esta aula especial de hidroginástica decorre num ambiente único, com música animada, luzes coloridas e muita diversão, proporcionando uma forma diferente e motivadora de praticar atividade física. Dirigida a maiores de 13 anos, tem como principal objetivo promover o exercício físico e o bem-estar num contexto descontraído e divertido. Dia 26, sábado, às 8 da noite, na piscina municipal de Sesimbra, com limite de 50 participantes.

0: dias. E no dia 25, sexta-feira, a Farmácia Liz, em parceria com a Câmara Municipal de Sesimbra, promove em Alfarim uma caminhada solidária entre as 9 da manhã e o meio-dia, com atividades de movimento com professores de educação física. O valor da participação reverte para uma instituição do concelho. Mais informações pelo 21-268-8547. Estão abertas inscrições para a iniciativa Museu em Família, caminhada às pegadas dos lagosteiros, promovida pelo Serviço Educativo do Museu, no dia 26, sábado, às 10 da manhã. Há muitos milhões de anos, a região de Sesimbra era bem diferente da que conhecemos hoje. Por aqui caminharam dinossauros gigantes, deixando pegadas, ficaram gravadas nas rochas e chegaram até aos nossos dias. Hoje, essas marcas podem ser observadas em três locais muito especiais: a Pedreira do Avelino, a Pedra da Mua e os lagosteiros. São verdadeiras janelas para um tempo em que os dinossauros dominavam a Terra. Visitar estes três monumentos naturais é como fazer uma viagem no tempo. Ao seguir os percursos e observar as pegadas, podemos imaginar os dinossauros a caminhar onde hoje existem praias, arribas e aldeias. O Serviço Educativo do Museu vai visitar a jazida dos lagosteiros, onde podem ser observadas pegadas de animais herbívoros e carnívoros que ficaram gravadas nas rochas e que chegaram até hoje. Nos dias 26 de setembro, sábado, às 10 da manhã, no âmbito do programa Museu em Família. Há limite de 20 participantes e as inscrições decorrem até ao dia 23 pelo e-mail serviço.museu@cm-sesimbra.pt. O ponto de encontro é no Cruzeiro do Cabo Especial. Estão abertas inscrições para o ano letivo 2026-2027 da Associação Zana Batuta, nomeadamente para o Conservatório de Música de Sesimbra e a Escola de Teatro. O Conservatório de Música tem abertas as inscrições no grau de iniciação, destinado a crianças que desejam dar os primeiros passos no ensino artístico da música. Através de uma formação estruturada e adaptada à idade dos alunos, o curso proporciona o desenvolvimento musical, sendo uma oportunidade única para aprender música. Já o teatro é uma poderosa ferramenta de expressão, através da qual, por meio da improvisação, da expressão corporal, da voz e da interpretação, os participantes desenvolvem a criatividade e a confiança. Quer para quem deseja iniciar-se no teatro, quer para quem procura aprofundar conhecimentos na área da representação, a Escola de Teatro Zana Batuta oferece um espaço de partilha e crescimento. Inscrições em zanabatuta.associação@gmail.com.
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Ainda encontraste forças para nos confortar a todos e dizer não tenham medo. 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

0: E aqui estão os HMB com este Peito. E após de ouvirmos este tema, vamos continuar com a música nacional. Mas antes estivemos na companhia de Jimmy P e Diogo Pissarra, Entre as Estrelas. 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
1: 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Bem-vindos a mais um Short Story, em que eu trago uma história por semana, e hoje ouvimos como Manuela Bravo se tornou uma das vozes mais conhecidas do Festival da Canção.
2: Nacionais, até que depois, em 78, finais de 78, o mestre Nóbrega Sousa, portanto, o autor do Sobe, Sobe, Sobe, Sobe, ligou-me, telefonou-me, a dizer, olha, tenho uma música que em princípio vai ser apurada, não tenho ainda a certeza, mas caso seja, você quer defender, quer ouvir. E então, de maneira que eu fui, ouvi a canção e a canção não me disse rigorosamente nada, porque não era nada o meu género. Pensei assim, olha, eu vou arriscar, porque o meu sonho até era ir ao Festival da Canção, mesmo a canção achava engraçada, mas não era bem.
1: Exatamente.
2: De qualquer das formas, e curiosamente, pois o Fernando Correia Martins, o orquestrador, fez um trabalho brilhante com o arranjo, porque eu, conforme ouvi a canção a seco, não tem nada a ver com o produto final que todos vocês conhecem, que era uma música que me fazia lembrar as músicas dos anos 40 e 50. Se calhar houve um casamento perfeito entre a música, a letra, a interpretação e arranjos.
1: Exato.
2: E deve ter sido isso o segredo do sucesso. Não foi nada planificado, mas foi um sucesso super natural que continua a ser.
1: Sim. Ainda hoje falamos muito dessa canção.
2: Toda a gente tem imensas saudades, toda a gente canta comigo, as crianças, os pais ensinam porque os pais deles ensinavam, porque não sei o quê. É uma canção que entrou para a história da música portuguesa. Conforme eu ouvia coisas do cinema antigo português,
1: claro,
2: que nasceram quando eu não era nascida.
1: Fazem parte da nossa cultura.
2: Faz parte da nossa cultura e, portanto, eu sinto-me muito honrada por ter, de facto, interpretado um tema que fica.
1: E ser protagonista da própria história.
2: Ser protagonista de ir a Israel, que é uma coisa maravilhosa.
1: Como é que foi essa viagem?
2: Foi maravilhoso. Foi super. Já é uma cultura completamente diferente da nossa. Depois, eu, como cristã, eu gostava de conhecer Israel, então
1: foi uma oportunidade.
2: Foi um 2 em 1, não é? Ou seja, fui representar a RDP e ainda por cima fui a um país que eu gostava de conhecer, mas que achava que era quase impossível chegar lá, porque, enfim, é Médio Oriente, enfim. Mas foi de facto maravilhoso, adorei.
1: Sobe, Sobe, Balão Sobe tornou-se um dos principais clássicos portugueses do Festival da Canção. Manuela Bravo sempre lutou neste mundo da música e até foi revolucionária ao cantar Fado de Coimbra, homenageando o seu pai. Para a semana teremos mais outro Short Story. Poderá continuar aqui, na rádio, mas também, através das plataformas de podcast, poderá conhecer outros episódios.
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3: 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Eu sou Liliana e continuo deste lado consigo até bem perto da uma. 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

David Guetta com este Say My Name. Estivemos também há pouco a ouvir Aura e também a Avicii. 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
2: No dia 24 de setembro, quinta-feira, a Biblioteca Municipal de Sesimbra comemora o 21º aniversário com o serão de contos Taleigo, Tira Histórias de Água e Que Mais, com Joaninha Duarte, às 9 da noite, na Sala Polivalente. A contadora de histórias Joaninha Duarte convida-nos a entrar no seu Taleigo Tira Histórias para descobrir palavras que correm como a água e que surgem como o fio condutor deste serão de contos, no encontro onde as palavras se deixam habitar por quem as conta e por quem as escuta. A partir de obras da literatura para a infância e da literatura tradicional, de autores como Miyakoto, Onjaki e da própria Joaninha Duarte, os participantes são convidados a mergulhar em histórias que fluem como rios e despertam emoções e sentidos. Um momento único de partilha, encantamento e descoberta a não perder. No sábado, dia 25, realiza-se a 62ª sessão do Café Memória de Sesimbra, às 9h30 da noite, nas instalações da Junta de Freguesia da Quinta do Conde. Cuidar de quem cuida. Apoio aos cuidadores nos cuidados de saúde primários com a doutora Madalena Rodrigues é o tema desta 62ª sessão, destinada a pessoas com problemas de memória e demências, seus cuidadores e familiares. Cuidar de alguém é uma tarefa exigente que pode ter impacto na saúde física, emocional e social do cuidador, tornando essencial conhecer estratégias que promovam o seu bem-estar e a qualidade dos cuidados prestados. Assumir o papel de cuidador informal representa um desafio que exige dedicação, adaptação e competências para responder às necessidades do dia-a-dia. Frequentemente, esta responsabilidade pode provocar sobrecarga física, emocional, social e financeira, tornando fundamental reconhecer os sinais de desgaste e adotar medidas de autocuidado. Este é um projeto que resulta de uma parceria protocolada entre a Câmara Municipal de Sesimbra e a Associação Alzheimer Portugal. Pode obter mais informações pelo e-mail anabela.gato@cm-sesimbra.pt. No dia 25, sexta-feira, às 9h30 da noite, há conversas na capela com o tema Cores e Símbolos das Divindades por Filomena Barata, do Ouro e Púrpura de Apolo, ao Açafrão da Aurora, de Deméter, de Ceres ou de Dionísio e ao Branco de Vesta. As cores assumem-se como uma linguagem simbólica que traduz a natureza e os atributos de algumas divindades que vão ser faladas nesta sessão. Dia 25, 9h30 da noite, na Capela do Espírito Santo dos Mariantes, em Sesimbra. E no sábado, dia 26, às 3 da tarde, Karina Sapateiro apresenta na Sala Polivalente, na Biblioteca Municipal de Sesimbra, o livro A Luz da Princesa. Nesta tarde pode conhecer o universo fantástico da saga Os Cinco Elementos, numa sessão especial com a autora. A iniciativa inclui a apresentação de A Luz da Princesa, o primeiro livro da saga, dirigido a jovens a partir dos 12 anos, seguindo-se o lançamento oficial do segundo volume, A Força da Natureza. No final haverá uma sessão de autógrafos, durante a qual será possível adquirir exemplares dos dois livros. E no domingo, dia 27, decorre no Centro Cultural Costeiro, em Sesimbra, a Oficina Comunitária de Escrita Criativa e Dramaturgia Escrever Histórias da História, por Yolanda Ávila, uma iniciativa domingo às 11 no Museu. Promover a reflexão e a criatividade através da exploração de objetos das coleções do Museu Marítimo de Sesimbra, incentivando a criação de narrativas originais a partir de artefactos com histórias e significados únicos, é o objetivo deste domingo às 11 no Museu. Inscrições em yolanda.avila@cm-sesimbra.pt e há limite de 15 participantes.
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3: Amigos do dia-a-dia, sejam todos muito bem-vindos a mais uma emissão dos Novos Parodiantes. Com a casa cheia por ter a vossa companhia desse lado e para dar o tiro de partida à nossa boa disposição.
4: Ai, fui atingido pela graça. Que graça.
5: Ai, então, riquíssimo. Tu que tens os miúdos a ir à desclar. Como é que correu a compra do material para o regresso às aulas agora em setembro?
6: Olhe, correu que é uma beleza. A mochila do meu miúdo vem tão recheada de livros e cadernos que parece que ele vai fazer uma expedição, olha, ao Monte Everest.
5: Ai, que bom. Ao menos vai equipado e bem para aprender.
6: Ah, pois vai. O único problema foi a fatura da papelaria. Essa vinha tão pesada que quem ficou dourado ao meio, com dores nas costas, afia o mesmo.
3: Pois é, minha gente, setembro está por aí, acabaram-se as férias para quase todos e o trânsito das manhãs voltou há muito tempo já com a força máxima.
4: Nem me fales nisso, hoje de manhã fiquei tanto tempo parado na fila da autoestrada que quase que cedi à tentação de ligar uma aplicação de meditação no telemóvel para não perder a cabeça, pá.
3: E achas que funcionava? Conseguias manter a calma e a paciência?
4: Se funcionava, ao fim de 20 minutos sem sair do mesmo metro, a voz da aplicação dava um suspiro e dizia: sabe que mais? Desliga o motor, pôs as mãos no volante e aproveite para fazer a sesta, que hoje já não chega a horas ao trabalho.
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Marquesa da Alcagoita tem uma verdadeira adoração por gatos e gatas, mas desapareceram-lhe todos. Agora, com a gata Fifi, o desgosto foi tão grande que o Sr. Marquês resolveu contratar os detetives investigadores Chocos Comes e Logo Bebes, porque não há dúvida nenhuma de que ali há gatos.

0: Meus senhores, já aqui estão os detetives.
1: Descubram a minha Fifi, por favor.
2: Ah, minha querida, acalme-se, sim. Deixas pôr o assunto aos senhores Chocos Comes e logo bebes.
3: Oh, yes. Queira ter a bondade de expor, please.
2: Queremos que descubram o que tem acontecido aos nossos gatos. A minha esposa, a Marquesa de Alcagoita, tem tido exemplares de várias raças, mas todos acabam por desaparecer.
1: E agora foi a Fifi, uma gata persa muito meiga e muito minha amiga.
4: Oh, e algum restaurante especializado em colha à caçadora por aqui perto, lá?
1: Meu Deus, que horror, que horror!
3: Oh, logo, bebes, tem maneiras, please. Senhores marqueses, vamos já investigar o caso.
2: Ah, e não olhem a despesas. E se deslindarem o caso, até vos posso arranjar um título.
4: Ah, mas isso seria ótimo. Um título, olha, ó, seu marquês, um título vinha mesmo a calhar.
3: Oh, logo, bebes.
4: Ah, não é para mim, chefe, é para o meu clube que não sabe o que é um título há que anos, hein?
0: Vou mostrar-lhes a saída.
4: Homem, tenho que dizer, eu prefiro que me mostres a entrada.
3: Então... Oh, logo, bebes, let's go.
4: Yes, let's go.
0: Os detetives estão de regresso.
1: Ai, então, descobriram a minha Fifi.
3: Oh, yes, aqui está ela.
1: Mas isso é uma bola de futebol?
2: Sim, mais precisamente uma bola daquelas especiais.
4: Queres dizer, a gatinha, a Fifi, era assim cinzenta, com riscas pretas, não era?
3: E além de descobrir o que é que fizeram com os vossos gatos, descobrimos também o mistério das bolas serem assim tão felinas, saltitantes e fugiria.
4: Olha, tem sete vidas aquelas bolas. Olha, chefe, para ganharmos mais algum, vamos vender aos futebolistas o segredo do truque para chamar e dominar estas bolas, está bem?
3: Mas qual é o teu truque para chamar estas bolas? Posso saber?
4: Eu explico, é assim. Psh, psh, psh. Anda cá, gatinha. Psh, psh, psh. Anda cá, gatinha.
1: Ai, a minha Fifi.
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13: 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Vá, quer tentar a sua sorte, menina?
14: Claro que sim, o meu palpite é 1,59€.
13: Errado! Esse era o preço de ontem!
15: Ah, eu já sei! 1,62€!
13: Quase! Esse era o preço da gasolina há meio minuto atrás!
15: Oh!
13: Mais alguém quer dar a sua sorte? Quem quer?
16: Eu! 2 euros!
13: Oh, meu amigo, isso é um preço alto demais. Mas como prémio de consolação, você pode abastecer o seu carro por esse preço!
16: Espera aí! E se eu encher o meu depósito a 2 euros o litro, isso é um preço caro demais, sabe? Foi o senhor que disse isso! Se é tão caro, não quero!
13: Ah, tarde demais, meu caro! Já passei a faturinha, por isso agora é só abastecer e ganhar!
16: Isto não se admite, Exijo um livro de reclamações.
13: Amigo, não faça isso, vá lá.
16: Mas porquê? Está-me a ameaçar, é?
13: Não é isso, homem. Estou a dizer-lhe para não pedir o livro de reclamações, porque isso é coisa para levar um tempo, percebe?
16: E tem depois, eu não tenho pressa.
13: Ah, está bem. Mas como o preço da gasolina está a aumentar de 5 em 5 minutos, quando acabar a reclamação já o litro subiu acima dos 2 euros.
16: É pá, então tenho que despachar.
13: Ora bem, então não perca tempo. Venha testar a sua sorte. Acerte no preço do litro de combustível e ganhe um abastecimento um bocadito mais barato.
14: Deixe-me tentar outra vez. 1,70€?
13: Não! Oh, que pena! Se tivesse esse preço há meio minuto, tinha acertado em cheio!
14: Oh, senhor gasolineiro, espere lá. O raio dos preços não param de aumentar, mas ninguém nos explica uma coisa.
13: O quê, menina?
14: Porquê que os preços sobem tanto e tantas vezes?
13: Bem, isso é o nosso Joker!
17: O quê?
13: Joker! Isso funciona como Joker! Se acertar no preço e no motivo do aumento do preço, ganha o nosso grande prémio!
14: O quê? Um jackpot?
13: Sim, é quase isso. Ganha um abastecimento ao preço de hoje de manhã.
15: Oh, isso é muito bom! Deixa-me adivinhar. Agora o preço aumentou por causa da crise, do Irão.
13: Não.
16: Então, foi por causa de um furacão na América?
13: Também não.
14: Então foi porquê, caraças?
13: Ora, foi por causa de um atentado na Nigéria. Ou melhor, quase um atentado.
15: Quase?
13: Sim, parece que havia uma festa popular lá na aldeia, ao pé da nossa refinaria, e quando começou a rebentar o fogo de artifício, os nossos funcionários assustaram-se e pensaram que era um atentado. Depois, olhe, quando deram pelo erro, já era tarde demais. 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
23: Olha, um amigo meu arranjou um emprego novo e no primeiro dia o patrão chamou-o logo ao gabinete e disse-lhe: aqui na empresa nós temos duas regras fundamentais. A primeira é a limpeza e a higiene. O senhor limpou os sapatos ao tapete a entrar antes de passar a porta, foi?
24: Ah, é? Então, e mais?
23: Olha, e ele respondeu: limpei, sim senhor, até esfreguei 2 vezes.
24: E o que é que ele respondeu?
23: E o chefe disse-lhe assim logo: muito bem. E a segunda regra, olha, é a honestidade. E não temos nenhum tapete à entrada.
24: Olha, sabes que há dias fui ao caixa automático levantar uns trocados, mas antes pedi uma consulta de saldo, assim simples.
23: Uma simples consulta de saldo? E então, e o que é que aconteceu?
24: Oh, Então, que ele ficou para ali 3, 4, 5 segundos, 10 segundos a pensar e depois mostrou uma notificação a dizer: tendo em conta o saldo atual da sua conta, o sistema recomenda vivamente que comece a fazer jejum intermitente até ao final do mês.
23: Não me digas que isso agora também dá conselhos e, pelos vistos, ficaste esclarecida, não é?
24: É, fico esclarecida. É, bons conselhos. Pelos vistos, até hoje em dia, as máquinas já não servem só para gerir o dinheiro. Estas máquinas, pelos vistos, fazem tudo. Servem também para nos prescrever dietas radicais e poupar a carteira.
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segunda-feira, com 5 minutos após as 2 da tarde, na companhia de arte dos BTS. Eu sou a Carolina e fico deste lado até bem perto das 3.

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2: Até dia 22 decorrem as inscrições para o concurso Uma Maçã de Peso. A tradição agrícola da região de Sesimbra volta a estar em destaque com esta iniciativa que desafia os produtores locais a apresentar os maiores exemplares de maçã camoesa, uma das variedades mais emblemáticas do território do Cabo Especial. O concurso integra a 14ª Mostra de Maçã Camoesa, Doçaria e Pão e pretende valorizar o trabalho dos agricultores, promover a fruticultura local e preservar um património agrícola que faz parte da identidade de Sesimbra. A aposta na valorização desta variedade tem dado frutos. Em 2012 existiam apenas alguns produtores identificados. Atualmente o concelho conta com cerca de 16 produtores e uma produção anual superior a 13 toneladas, resultado do trabalho dos agricultores e do esforço desenvolvido para preservar e divulgar este produto único. O concurso Uma Maçã de Peso é uma celebração do conhecimento transmitido de geração em geração, da dedicação de quem cuida dos pomares durante todo o ano e da qualidade de uma fruta que faz parte da história de Sesimbra. Se é produtor de maçã camoesa, aceita o desafio e participa. Apresenta o seu melhor exemplar, mostra a excelência da sua produção e contribua para manter viva uma das mais genuínas tradições agrícolas do concelho. Quem sabe se a próxima maçã de peso não será a sua. As inscrições decorrem até ao dia 22 pelo e-mail pescas.ruralidade@cm-sesimbra.pt ou no CAES, Centro de Apoio à Incubação de Empresas, Divisão de Empreendedorismo da Câmara Municipal de Sesimbra, em Santana. E no âmbito das comemorações do Dia Mundial do Turismo, realiza-se no dia 22, às 14h30, uma visita à Doca Pesca, através da qual pode conhecer de perto uma das mais importantes atividades económicas e identitárias de Sesimbra. Esta visita convida a comunidade e os visitantes a descobrir o cotidiano da Doca Pesca, proporcionando uma experiência única de contacto com o universo da pesca. Ao longo do percurso, será possível observar o movimento da doca, acompanhar a chegada das embarcações e conhecer o percurso do pescado, desde o mar até à lota. Um momento de aproximação à tradição pescatória sesimbrense, reforçando a ligação entre a população, o mar e os saberes que continuam a moldar a identidade do território. O ponto de encontro é na Fortaleza de Santiago e as inscrições podem ser efetuadas pelo e-mail turismo@cm-sesimbra.pt ou pelo telefone 21-228-8540. E o Grupo Desportivo de Sesimbra foi o grande vencedor da edição 2026 da Taça de Portugal de Futebol de Praia, naquele que é um título inédito para o emblema sesimbrense e para o universo da Associação de Futebol de Setúbal. Um feito ímpar, absolutamente extraordinário e conquistado com todo o mérito e reconhecido brilhantismo. Uma conquista histórica, alcançada no dia 30 de agosto no estádio do Viveiro Jordan Santos, na Nazaré, depois do Grupo Desportivo de Sesimbra ter vencido por 6-4 o ADC o Sótão na grande final da Prova Rainha. Mais do que um troféu, este é o reconhecimento de um trabalho sério, de muita dedicação, ambição e paixão pelo futebol de praia, uma modalidade onde Sesimbra tem vindo a afirmar-se como uma verdadeira

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0: É o Rock Nacional no início de mais 5 horas de emissão, nesta tarde da segunda-feira, 21 de setembro. Começamos com os Rara, Mastigar Impuro e este Paula de Papel com os Chá do Chile.
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0: Boa tarde, boa semana com a Sesimbra FM, 9 minutos e meio depois das 3, nesta tarde de segunda-feira, 21 de setembro. É verdade, estou de regresso após o segundo período de férias e regresso para ficar a fazer-lhe companhia, como é habitual, de segunda à sexta-feira, entre as 3 da tarde e as 8 da noite. E hoje vou receber a Associação Forever Espichel para uma conversa sobre a festa em honra de Nossa Senhora do Cabo Espichel 2026, que se realiza de 25 a 28 de setembro no Santuário do Cabo Espichel. Mantendo viva a tradição religiosa, a Associação Forever Espichel preparou um vasto programa com momentos especiais para toda a comunidade. O recinto abre na sexta-feira, dia 25, às 5 da tarde, com o hastear das bandeiras, decorrendo depois a recepção aos círios e a recepção da imagem de Nossa Senhora do Cabo Espichel, seguida de procissão até à igreja. Ainda na sexta-feira, às 8:30 da noite, há a recitação do Terço, em honra de Nossa Senhora do Cabo Espichel. Este ano, numa parceria com o fotógrafo Carlos Sargedas, vai estar patente a exposição fotográfica O Cabo Espichel em Terras de um Mundo Perdido, com abertura na sexta-feira às 6:30 da tarde. Ora, no programa religioso, encontramos ainda no sábado, dia 26, às 10 da manhã, uma prática de yoga com Ana Serumanho, no adro da igreja, e às 8 da noite, uma vigília de oração jovem na igreja. Também no sábado, às 6:30 da tarde, decorre a palestra Entre a Terra e o Mar, Memórias da Romaria do Cabo Espichel, com Andreia Conceição, do Museu de Sesimbra. O ponto alto da festa em honra de Nossa Senhora do Cabo Espichel realiza-se no domingo, dia 27, às 4 da tarde, com a missa em honra de Nossa Senhora do Cabo Espichel, seguida da habitual procissão pelo santuário. As comemorações religiosas terminam no dia 28, segunda-feira, às 10 da manhã, com a missa em memória dos antigos romeiros. São 4 dias com muita fé e tradição, mantendo viva a história e a devoção à Nossa Senhora do Cabo Espichel, com a componente religiosa a cargo da Associação Forever Espichel. Já a componente lúdica e a feira são este ano organizadas pela Câmara Municipal de Sesimbra e Junta de Freguesia de Santiago. Conferimos todos os pormenores hoje, a partir das 7 da tarde, com a Associação Forever Espichel. Por isso, há que continuar-se desse lado na nossa companhia, em 103.9 online, em radios.pt. Eu sou a Sofia Mendes e estou por cá até às 8.
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0: Ainda com o Rock Nacional, agora com o Chapa Zero, Zumba na Caneca, depois os Íris. Estou além.

0: Ainda o Rock Nacional, agora com os Íris, nesta versão de Estou Além, depois de ouvirmos o Chapa Zero com Zumba na Caneca.
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0: Amy Curl, artista solar punk, celebra 20 anos de carreira com o novo álbum Pastoral 2.0. Lançado a 9 de setembro, Pastoral 2.0 é o primeiro álbum editado pela recém-criada editora independente de Amy Curl, a Exemplar Discos. Prestando homenagem e celebrando a língua mirandesa em vias de extinção, o seu bisavô e dois compositores portugueses, Amy Curl apresenta agora mais um álbum de solar punk que combina instrumentos tradicionais com sonoridades e produções inspiradas nos desenvolvimentos da música contemporânea a nível internacional, incluindo o jazz e a música eletrónica. O mais recente single de Pastoral 2.0 chama-se Val de Nogueira. É uma homenagem à tradição e às regiões do interior, onde vastas áreas do território têm vindo a ser desertificadas, subfinanciadas e colocadas em segundo plano, sobretudo devido à concentração de riqueza e influência nas grandes cidades do litoral, mas também devido a exigências cada vez maiores ao nível da escolaridade, que não são acompanhadas pela oferta existente nas aldeias. Val de Nogueira é o single que apresenta o novo álbum de Amy Curl, Pastoral 2.0, ela que está a celebrar 20 anos de carreira.

Chama-se Valde Nogueira, é o mais recente single de Pastoral 2.0, o novo álbum de Amy Curl, ela que está a celebrar 20 anos de carreira. E pela primeira vez na sua carreira, Amy Curl apresenta também neste novo disco uma canção tradicional, chama-se Romance da Loba, cantada em mirandês.

Aqui está a Romance da Loba, uma canção cantada em mirandês e que encontramos no novo disco de Amy Curl. Ela que recentemente recebeu importantes distinções pelo seu trabalho. O prémio José Afonso em 2025 pelo anterior álbum Pastoral e a medalha de mérito municipal de prata da sua terra natal Vila Real. Em 2026, Amy Curl foi selecionada pelo júri para apresentar o seu trabalho no prestigiado Festival Internacional de Músicas do Mundo, o OMEX, que acontece em outubro em Las Palmas, Gran Canaria. Ainda em outubro, Amy Curl marcará também presença na Fira Mediterrânea de Serra, na Catalunha, acompanhada pela sua nova formação em quinteto. Pastoral 2.0, o novo disco, é produzido pela própria artista, gravado principalmente no Porto e é lançado como o primeiro álbum da sua nova editora independente, a Exemplar Discos, criada em colaboração com Andreas Sidinius. O tema Há de Vir Num Amanhã é mais uma das canções deste Pastoral 2.0, o novo disco de Amy Curl, ela que celebra também 20 anos de carreira. E é para ouvir até às notícias das 3:30.

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2: Recentemente, a aldeia dos Fornos, na freguesia do Castelo em Sesimbra, deu um importante passo na preparação da sua comunidade para situações de emergência, com a realização de uma sessão de esclarecimento no âmbito do programa Aldeia Segura, Pessoas Seguras, promovida pela Proteção Civil de Sesimbra. Este encontro teve como principal objetivo informar, sensibilizar e preparar a população para uma atuação mais segura e eficaz perante situações de emergência, em particular no contexto dos incêndios rurais. Durante a sessão foram abordadas medidas de prevenção e autoproteção, procedimentos a adotar em caso de incêndio, formas de atuação perante uma situação de emergência, bem como a importância da identificação de locais de abrigo e refúgio e de uma eventual evacuação atempada da população. Um dos momentos importantes da sessão foi a designação de dois oficiais da segurança local, elementos da própria comunidade que terão um papel de proximidade e de ligação entre os residentes e as entidades de proteção civil, contribuindo para a divulgação de informação e para uma melhor preparação da população. A implementação do Aldeia Segura, Pessoas Seguras nos Fornos constitui mais um passo na construção de uma comunidade mais informada, preparada e resiliente, reforçando a capacidade de prevenção e resposta perante o risco de incêndio rural. Este é o primeiro passo para a implementação da terceira Aldeia Segura na freguesia do Castelo, no concelho de Sesimbra, depois das aldeias do Parral e Pedreiras, porque a segurança começa na prevenção e uma comunidade preparada é uma comunidade mais segura. A Junta de Freguesia do Castelo promove em setembro o colóquio Pensar o Desporto, Construir o Futuro, integrado na 5ª edição do Junta Tal Desporto e nas iniciativas da Semana Europeia do Desporto. A ação de formação realiza-se no dia 26, no pavilhão multiusos, no Parque Augusto Póvoa, na Maçã, e é dirigida a treinadores, professores, praticantes, dirigentes e população em geral. Pretende ser um espaço de reflexão, partilha de experiências e debate sobre o presente e o futuro do desporto. No momento em que o desporto assume um papel fundamental na promoção de estilos de vida saudáveis, na educação, na inclusão e no desenvolvimento pessoal e social, este colóquio pretende reunir diferentes perspectivas e experiências, promovendo a partilha de conhecimentos e boas práticas. Esta é também uma oportunidade de formação e valorização dos agentes desportivos, com uma ação acreditada pelo IPDJ em 1,4 CES para a formação contínua de treinadores. As inscrições estão a decorrer e pode consultar o programa completo e fazer a sua inscrição através do QR Code disponível na imagem de divulgação ou através das redes sociais da Junta de Freguesia do Castelo. Junte-se a esta iniciativa para pensar, partilhar e debater o desporto, contribuindo para uma visão mais qualificada, participativa e inclusiva, porque pensar o desporto é construir o futuro. A Sociedade Santanense Instrução e Recreio promove mais um jantar convívio CIR no dia 26 de setembro, uma noite com fados e baile no restaurante Valbon, na Carrasqueira. O fado vai ouvir-se a partir das 8 da noite com os fadistas de Olinda de Jesus, Susana Martins, Eliodoro Salgado e Marcelo Costa, acompanhados pelos guitarristas Tiago Morna e Vítor Pereira. Uma noite que conta ainda com a animação musical do DJ Cajó. Faça já a sua reserva e garanta já o seu lugar no jantar convívio da Sociedade Santanense Instrução e Recreio, dia 26 de setembro, através do e-mail ssir1932@gmail.com ou pelo contacto 96414-9784.
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2: A Assembleia Municipal de Sesimbra vai reunir em sessão ordinária esta terça-feira, dia 22, às 9 da noite, no Auditório Conde Ferreira, com a seguinte ordem de trabalhos. Apreciação da atividade municipal, quarta revisão ao orçamento e às GOPs de 2026 e anos seguintes, também a composição das comissões permanentes e a eleição do coordenador da Comissão de Planeamento, Ordenamento do Território e Ambiente. É mais uma sessão ordinária da Assembleia Municipal de Sesimbra, que reúne já amanhã, terça-feira, às 9 da noite, no Auditório Conde Ferreira.
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Aqui está a música de Miguel Nogueira, acompanhado de Thomas, neste Te Amar é a Minha Sorte. Ele que tem um novo single, chama-se Coco e Neon, e é mais uma canção da sua nova fase musical. Sucede a este Te Amar é a Minha Sorte e antecipa o seu novo EP, que está prestes a chegar às plataformas digitais. Miguel Nogueira é um cantor e compositor que combina pop latino, afro-latino e sonoridades urbanas numa identidade artística moderna e com ambição internacional. Lançou em 2025 o seu terceiro álbum V3.0, ultrapassando 3 milhões de reproduções e visualizações nas plataformas digitais, conta já com vários sucessos, como as canções Maria Maria, Só Mais Uma Vez e Fuego em Mim. Miguel Nogueira apresenta agora o novo single Coco e Neon, um projeto muito especial que conta com a participação do seu pai, Luís Perdigão, no saxofone tenor.

0: É apenas um dos grandes sucessos do Escalema, esta chuva de amor, depois de ouvirmos o novo single de Miguel Nogueira, Coco e Nenhum. Estamos a 10 minutos das 4.
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0: Início, meio e fim é o novo single de Ana Rita, já disponível em todas as plataformas digitais. Início, meio e fim é um pop português sobre reencontrarmo-nos e termos coragem para escrever a nossa própria história. Nasceu em Londres, cidade com que sonhava desde criança e onde Ana Rita realizou o sonho de estudar música. Escreveu-a junto à janela do seu quarto, entre a mudança, a saudade e a liberdade. É um grito de crescimento, identidade e recomeço feita para todos os que ainda se permitem sonhar. Ana Rita é uma cantora e compositora portuguesa que encontrou na música, desde muito cedo, uma forma de sonhar, sentir e contar histórias. Aos 12 anos, criou o seu primeiro canal de YouTube, onde começou a partilhar covers e a dar os primeiros passos do seu caminho artístico. Encontra no pop a sua principal linguagem, explorando temas como o amor, a mudança e os sonhos. Em 2024, participou no The Voice Portugal, experiência que marcou uma nova etapa no seu percurso. Desde então, tem vindo a afirmar-se tanto na composição como nos palcos, tendo já partilhado palco com Diogo Pissarra e atuado nas festas de São João e na festa na Praça do Continente, ambas em Braga. A passagem por Londres trouxe novas experiências e inspiração para a sua escrita, dando origem a algumas das suas canções mais pessoais. Assim nasce este Início, Meio e Fim, uma canção sobre recomeços e a coragem de continuar a acreditar nos próprios sonhos.

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6: Ora, um minuto e meio depois das 5, nesta tarde de segunda-feira, vamos ver como está o trânsito nesta altura. Na A5 Cascais, Lisboa, o trânsito está condicionado entre Linda Velha e Oeiras por causa de um acidente depois do nó do estádio. No eixo norte-sul, Telheiras, Sete Rios com acidente já resolvido nas Laranjeiras, e na Marginal a circulação está hoje interrompida em Carcavelos nos dois sentidos devido a um evento. Há corte entre a rotunda de ligação da Avenida Jorge V e a rotunda da ligação da variante à Estrada Nacional 67. Em Lisboa, Crela, Alverca Estádio, devido a trabalhos nó de Odivelas, túnel de Montemor ao quilómetro 16, há corte da via direita, e na Estrada Nacional 361, Torres Vedras Lourinhã, também devido a trabalhos do pavimento, Torres Vedras Lourinhã, entre os quilómetros 0 e 4.5, a circulação está condicionada até ao dia 26, diariamente, das 8 da manhã às 6 da tarde. O trânsito está a ser regulado de forma alternada com recurso à sinalização semafórica.
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6: Boa viagem, boa tarde e boa semana com a Sesimbra FM em 103.9 online em radios.pt. Eu sou a Sofia Mendes, estou por cá até às 8 e estou de regresso após o segundo período de férias. E hoje vou receber a Associação Forever Espichel para uma conversa sobre a festa em honra de Nossa Senhora do Cabo Espichel 2026, que se realiza de 25 a 28 de setembro no Santuário do Cabo Espichel. Mantendo viva a tradição religiosa, a Associação Forever Espichel preparou um vasto programa com momentos especiais para toda a comunidade. O recinto abre na sexta-feira, dia 25, às 5 da tarde, com o hastear das bandeiras, decorrendo depois a recepção aos círios e a recepção da imagem de Nossa Senhora do Cabo Espichel, seguida de procissão até à igreja. Ainda na sexta-feira, às 8:30 da noite, há a recitação do terço em honra de Nossa Senhora do Cabo Espichel. Este ano, numa parceria com o fotógrafo Carlos Sargedas, vai estar patente a exposição fotográfica O Cabo Espichel em Terras de um Mundo Perdido, com abertura na sexta-feira às 6:30 da tarde. No programa religioso, encontramos ainda no sábado, dia 26, às 10 da manhã, uma prática de yoga com Ana Sermanho, no adro da igreja, e às 8 da noite, uma vigília de oração jovem na igreja. Também no sábado, às 6:30 da tarde, decorre a palestra Entre a Terra e o Mar, Memórias da Romaria do Cabo Espichel, com Andreia Conceição, do Museu de Sesimbra. O ponto alto da festa em honra de Nossa Senhora do Cabo Espichel realiza-se no domingo, dia 27, às 4 da tarde, com a missa em honra de Nossa Senhora do Cabo Espichel, seguida da procissão pelo santuário. As comemorações religiosas terminam no dia 28, segunda-feira, às 10 da manhã, com a missa em memória dos antigos romeiros. São 4 dias com muita fé e tradição, mantendo viva a história e a devoção à Nossa Senhora do Cabo Espichel, com a componente religiosa a cargo da Associação Forense Forever Spichel. Já a componente lúdica e a feira são este ano organizadas pela Câmara Municipal de Sesimbra e Junta de Freguesia de Santiago. Conferimos todos os pormenores hoje, a partir das 7 da tarde, com destaque para a vertente religiosa da festa em honra de Nossa Senhora do Cabo Spichel, que se realiza de 25 a 28 de setembro no Santuário do Cabo Spichel.
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0: Aqui está deslocado dos Napa, são eles que vão inaugurar a temporada 2026-2027 do Cineteatro Municipal João Mota, em Sesimbra. Uma nova temporada que está a chegar e traz uma programação recheada de música, dança, comédia e espetáculos para toda a família. A programação do mês de outubro inicia-se então com os Napa, no dia 2, às 9h30 da noite. 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Os bilhetes para os espetáculos de outubro já estão disponíveis na bilheteira do Cineteatro, no Bus da Quinta do Conde e também online através da Ticketline. 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

Encontrar uma música de Bruno PC, ele que se junta agora a Raquel Santos para editar Pensar em Mim. É o novo single que já está disponível em todas as plataformas digitais e com videoclipe no YouTube. O dueto junta dois universos musicais complementares numa canção sobre objetivos, persistência e a coragem de continuar a acreditar. Perseguir um sonho exige mais do que talento. Exige persistência, coragem e, sobretudo, a capacidade de continuar a acreditar quando o caminho não é claro. É a partir dessa ideia que nasce este Pensar em Mim, o novo single de Bruno PC e Raquel Santos, uma colaboração que cruza dois universos musicais distintos, mas simultaneamente complementares. Com influências de pop contemporâneo, soul pop e funk, Pensar em Mim cruza o universo pop R&B de Bruno PC com a identidade soul e blues de Raquel Santos. O resultado é um dueto orgânico, marcado pelo groove, harmonias vocais e uma produção envolvente. Escrita por Bruno PC, Daniel Drake e Raquel Santos, com composição e produção de Miguel Teixeira, a canção parte da experiência de quem decide transformar uma paixão numa carreira e se confronta com a dúvida, o desgaste e a incerteza que acompanham esse percurso. Um lançamento que acontece numa fase de progressão para ambos. Bruno PC viu o seu último single Agora é de Vez integrar a banda sonora da produção nacional A Madrasta na TVI, enquanto Raquel Santos prepara o seu álbum de estreia previsto para o próximo ano. Juntos apresentam este Pensar em Mim.

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2: Todas as semanas, a GNR intercepta e retira da circulação cerca de 280 condutores com taxas de alcoolemia consideradas crime, num total acumulado de 8.438 detenções e 8.856 crimes registados entre 1 de janeiro e 31 de julho. Considerando que cada condutor detido fica impedido de conduzir durante um período mínimo de 12 horas, estas detenções representam no seu conjunto mais de 101 mil horas em que condutores sob o efeito do álcool foram afastados das estradas portuguesas, reduzindo durante esse período o risco que representariam para si próprios e para os restantes utilizadores da via. A atuação diária nas estradas nacionais tem sido orientada para travar condutas de risco extremo que colocam em perigo direto a vida de quem circula na via pública, neutralizando ameaças graves antes que resultem acidentes fatais. Com uma média mensal de 1.265 crimes de condução em estado de embriaguez, a análise ao perfil dos condutores interceptados revela que o problema atinge com maior incidência a população adulta entre os 31 e os 64 anos. A faixa etária dos 51 aos 64 anos lidera de forma expressiva, contabilizando 2.450 detenções, logo seguida pelos condutores com idades entre os 41 e os 50 anos, dos 31 aos 40 anos e dos 25 aos 30 anos, situando-se os jovens entre os 18 e os 20 anos e os condutores séniores em valores substancialmente mais reduzidos. Os padrões operacionais mostram que o risco se agrava drasticamente aos fins de semana, concentrando os sábados e domingos a esmagadora maioria das infrações, com um pico crítico no período da madrugada entre as 0 horas e as 6 da manhã, frequentemente associado a deslocações em contextos de lazer e diversão noturna. Do ponto de vista territorial, os distritos do Porto, Setúbal, Aveiro e Faro destacam-se com o maior volume de crimes e detenções efetuadas, espelhando os eixos com maior intensidade de tráfego rodoviário e concentração urbana e turística. As autoridades recordam que o consumo de bebidas alcoólicas reduz drasticamente o tempo de reação, limita o campo visual e diminui a capacidade de decisão, transformando o veículo numa ameaça real para o próprio condutor, para os passageiros e para todos os que partilham a estrada. Perante esta realidade, a Guarda Nacional Republicana apela à responsabilidade individual e coletiva. Se consumir bebidas alcoólicas não conduza, em circunstância alguma, recorra a transportes públicos, táxis ou soluções de transporte partilhado, escolha antecipadamente um condutor designado no seu grupo que se comprometa a não beber e planeie o regresso em segurança, lembrando-se de que uma decisão consciente ao volante evita tragédias e salva vidas. A Associação Portuguesa contra a Obesidade Infantil, a APCOI, anunciou a abertura das inscrições para a nova edição do programa escolar Heróis da Fruta, referente ao ano letivo 2026-2027, destinada a turmas do pré-escolar e do primeiro ciclo de todo o país, incluindo as regiões autónomas da Madeira e dos Açores. A iniciativa, que no último ano letivo registou a inscrição de 41.128 alunos, 2.034 turmas e 1.170 escolas, tem como objetivo central promover hábitos de alimentação saudável nas rotinas diárias das crianças portuguesas. Desde o seu lançamento em 2011, o projeto já impactou mais de 1 milhão de alunos, consolidando-se como o maior programa de educação alimentar em contexto escolar no país. O método Heróis da Fruta foi desenhado por uma equipa multidisciplinar de nutricionistas e educadores, estando totalmente alinhado com as orientações da Organização Mundial da Saúde, da Direção-Geral da Saúde e da Direção-Geral da Educação. A sua aplicação em sala de aula é simples e não sobrecarrega os currículos escolares. Exige apenas 5 a 15 minutos diários ao longo de 25 dias úteis, 5 semanas, utilizando músicas e materiais lúdico-pedagógicos para incentivar o consumo diário da regra dos 5 ao dia. Na edição 2026-2027, todas as turmas participantes que completarem o desafio de 5 semanas terão direito a prémios garantidos. Podem inscrever-se turmas de estabelecimentos de ensino públicos ou privados, incluindo jardins de infância, agrupamentos escolares, ATL, CATL e AF. As inscrições são totalmente gratuitas e devem ser realizadas até ao dia 31 de outubro através do formulário heroesdafruta.com.
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2: Estamos a 22 minutos, apenas das 6, com um novo olhar sobre o trânsito. Na segunda circular, há abrandamento o eixo norte-sul, relógio nos dois sentidos. No eixo norte-sul, sul-norte, acidente no viaduto da segunda circular, com fila desde Sete Rios, e na ponte 25 de Abril, Lisboa-Almada, com demora desde Campolide a Quedur.
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Chama-se Ela Vou, com a música do Scalema, aqui muito bem acompanhados de Anderson Mário, eles que se juntam agora a Leo Santana para apresentar Oi Amor, uma colaboração que junta dois universos complementares da música de língua portuguesa e cria uma ponte entre África, Portugal e Brasil. De um lado, a afropop melódica, as harmonias vocais e a sensibilidade romântica do Scalema, do outro, o swing inconfundível, a força rítmica e a energia contagiante de Leo Santana. O resultado é uma canção solar, envolvente e dançável, onde diferentes referências musicais encontram um ponto de equilíbrio natural. Romântica e bem-humorada, Oi Amor brinca com aquele primeiro contacto que pode transformar-se em flirt e, quem sabe, em algo mais. O Scalema conduz a melodia com a leveza e o romantismo que marca o seu repertório, enquanto Leo Santana acrescenta à canção o balanço baiano e a energia característica da sua interpretação. Oi Amor vem acompanhado por um videoclipe oficial gravado em Salvador, no Brasil. A localização deste videoclipe foi escolhida pelo Scalema pelo forte simbolismo que assume na sua ligação à lusofonia, uma identidade profundamente enraizada na história e no percurso da dupla.

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Faz Acontecer é um dos grandes sucessos de TT, ele que apresentou recentemente o seu novo single Pele e Sal. O artista está de regresso com uma nova canção que capta o instante em que a atração entre duas pessoas deixa de poder ser escondida. Entre imagens de mar, fogo e pele, a letra constrói um ambiente íntimo e quente. A produção contemporânea e a interpretação sensual conduzem um refrão direto, repetitivo e pensado para ficar no ouvido, sem perder a identidade romântica que tem acompanhado o percurso do artista. Depois de sucessos que marcaram uma geração, como Vem Cá, Faz Acontecer, Dança Este Som e Lady, Deixa-te Levar, o artista continua a explorar novos caminhos, sem perder a proximidade, a emoção e a sensualidade que sempre fizeram parte da sua música. Pioneiro do R&B em Portugal, com discos de platina e ouro, temas presentes em fenómenos televisivos, como Morangos com Açúcar e Rebelde Way, e atuações em alguns dos maiores palcos nacionais, TT celebra este ano os seus 20 anos de carreira e apresenta o novo single Pele e Sal.

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14: Voltamos a espreitar o trânsito neste final de tarde de segunda-feira, já com 1 minuto e meio depois das 6. Na segunda circular, ainda abrandamento, eixo norte-sul, relógio nos dois sentidos, eixo norte-sul, sul-norte, com acidente no viaduto da segunda circular, à fila desde Sete Rios e na ponte 25 de Abril, Lisboa-Almada está com demora desde Campolide a Queduto.
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14: Boa viagem, boa tarde e boa semana com a Sesimbra FM em 103.9 online em radios.pt. Eu sou a Sofia Mendes, vou estar consigo, como é habitual, até às 8 da noite e daqui a pouco, depois das 7, vou receber a Associação Forever Espichel para uma conversa sobre a festa em honra de Nossa Senhora do Cabo Espichel 2026, que se realiza de 25 a 28 de setembro no Santuário do Cabo Espichel. Ora, mantendo viva a tradição religiosa, a Associação Forever Espichel prepara para um vasto programa com momentos especiais para toda a comunidade. O recinto vai abrir na sexta-feira, dia 25 às 5 da tarde, com o hastear das bandeiras, decorrendo depois a recepção aos círios e a recepção da imagem de Nossa Senhora do Cabo Espichel, seguida de uma procissão até à igreja. Ainda na sexta-feira, às 8:30 da noite, há a recitação do terço em honra de Nossa Senhora do Cabo Espichel e este ano, numa parceria com o fotógrafo Carlos Sargedas, vai estar patente a exposição fotográfica Fica o Cabo Espichel em Terras de um Mundo Perdido, com abertura também na sexta-feira, às 6:30 da tarde. No programa religioso, encontramos ainda no sábado, dia 26, às 10 da manhã, uma prática de yoga com Ana Sormanho no adro da igreja e às 8 da noite uma vigília de oração jovem na igreja. Também no sábado, às 6:30 da tarde, decorre a palestra Entre a Terra e o Mar, Memórias da Romaria do Cabo Espichel, com Andreia Conceição do Museu de Sesimbra. O ponto alto da festa em honra de Nossa Senhora do Cabo Espichel realiza-se no domingo, dia 27, às 4 da tarde, com a missa em honra de Nossa Senhora do Cabo Espichel, seguida da procissão pelo santuário. As comemorações religiosas terminam no dia 28, segunda-feira, às 10 da manhã, com a missa em memória dos antigos romeiros. São 4 dias com muita fé e tradição, mantendo viva a história e a devoção à Nossa Senhora do Cabo Espichel, com a componente religiosa a cargo da Associação Forever Espichel. Já a componente lúdica e a feira são este ano organizadas pela Câmara Municipal de Sesimbra e Junta de Freguesia de Santiago. Conferimos todos os pormenores daqui a pouco, a partir das 7 da tarde.
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14: E já está disponível o novo single dos À Toa, chama-se 112 e conta com a participação dos Dama. Esta é a primeira colaboração entre duas das bandas mais importantes da pop portuguesa da atualidade, muito sonhada pela banda mais jovem. 112 fala sobre um amor que promete tudo e a dada altura não entrega. A canção tem presentes várias metáforas muito portuguesas ligadas à emergência, como uma chamada para o 112 ou até mesmo um fenómeno bastante improvável, como chuva e tempestade no mês de agosto. Esta canção aborda metaforicamente o caos e a intensidade que um amor nos pode trazer. Com uma energia fresca e leve, este tema é o resultado de uma grande amizade entre as duas bandas que se juntam ao fim de vários anos de admiração mútua. 112 é a canção que junta os À Toa com os Dama.

0: Carolina com os Descendentes, 14 minutos depois das 6, ouvimos ainda os Dama com Buba Espinho em Casa e também 112, a música nova dos À Toa, muito bem acompanhados dos Dama.
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0: Agora ouvimos Aragão, que apresenta Ser Feliz é Tão Simples, um tema que convida a abrandar e a valorizar aquilo que realmente importa. Entre a brisa do mar, um pôr do sol, momentos partilhados e o tempo passado a dois, Aragão lembra que a felicidade pode estar nas coisas mais simples, muitas vezes esquecidas no meio das preocupações e da rotina do dia-a-dia. A letra aborda também o estado do mundo, marcado pela guerra, pela ganância e pela falta de amor, reforçando a importância das relações genuínas e de viver o presente com quem amamos. Ser feliz é tão simples, de Aragão, deixa uma mensagem clara: desligar do ruído, aproveitar o tempo e dar valor aos momentos e às pessoas que fazem realmente a diferença.
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0: Já com 24 minutos depois das 6, chama-se Cabeça Coração de 5. Ouvimos ainda Evandro com Amanheceu e a música nova de Aragão, Ser Feliz é Tão Simples.
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0: Sara Correia lançou a canção E Ser Lisboa, tema oficial de Santo António, o Casamenteiro de Lisboa, a nova longa-metragem de Ruben Alves. Com letra e música de Diogo Clemente, E Ser Lisboa cruza a voz de Sara Correia com uma instrumentação que reúne guitarra portuguesa, sopros e percussão, num arranjo que evoca o imaginário musical e popular das marchas de Lisboa. A letra percorre referências à cidade, à sua gente e às suas tradições, passando pelo pregão da Varina, pelo Marujo e pelas celebrações de Santo António. E Ser Lisboa, cantar a nossa gente, a nossa vida, com a força do pregão de uma varina e alma do Marujo sobre o mar, canta Sara Correia, antes de celebrar a noite de Santo António e o amor que o santo casamenteiro abençoa. A música surge assim em estreita ligação com o universo do filme Santo António, o Casamenteiro de Lisboa, realizado por Ruben Alves, autor do célebre A Gaiola Dourada. A longa-metragem é uma comédia inspirada na tradição dos casamentos de Santo António e acompanha Carmo e Valentim, dois funcionários da Câmara Municipal de Lisboa, que depois de mais de 25 anos dedicados à organização do evento, recebem o ultimato: reinventar os casamentos de Santo António e transformá-los num acontecimento moderno e de sucesso, ou assistir ao fim da tradição. Contra todas as probabilidades, os dois protagonistas lançam-se na missão de criar a edição mais memorável de sempre, numa história que cruza romance, humor e emoção e que se assume também como uma celebração da identidade de Lisboa e da resistência das suas tradições. O filme é protagonizado por Rita Blanco e Joaquim Monchique, contando ainda com nomes como Joaquim de Almeida, Maria João Bastos, Albano Jerónimo, Paco Leão, Maria Rueff, Isabela Abreu, Ana Bola, Lídia Franco, Rui Mendes, João Catarra, Inês Aires Pereira e Miguel Amorim, entre muitos outros. A colaboração de Sara Correia com o filme Santo António, o Casamenteiro de Lisboa, reforça a ligação entre a música portuguesa e o imaginário cultural de Lisboa numa canção que coloca o fado e a voz de uma das suas intérpretes de referência ao serviço de uma história centrada no amor, nas tradições e na identidade da capital.

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2: No âmbito das comemorações do Dia Mundial do Turismo, realiza-se no dia 26, às 8h30 da noite, no Cabo Especial, a atividade Astroturismo. Prepare-se para uma experiência única no Cabo Especial, onde o céu noturno ganha vida através de uma observação astronómica memorável. O convite é para explorar a vastidão do cosmos num cenário de beleza natural singular, aliando ciência, cultura e a preservação do património do céu noturno. Com o acompanhamento de uma equipa especializada, poderá observar planetas e constelações, descobrindo os segredos do universo num ambiente educativo e inspirador. Esta atividade é a oportunidade ideal para contemplar o céu estrelado de Sesimbra, promovendo um contacto próximo com a astronomia de forma fascinante. Junte-se a esta descoberta astronómica inesquecível e deixe-se deslumbrar pela magia do céu noturno. Faça já a sua inscrição pelo 21-228-8540 ou turismo@cm-sesimbra.pt. A piscina municipal de Sesimbra promove a segunda edição da aula Mega Hydro by Night Sesimbra, destinada a utentes do equipamento. Esta aula especial de hidroginástica decorre num ambiente único, com música animada, luzes coloridas e muita diversão, proporcionando uma forma diferente e motivadora de praticar atividade física. Dirigida a maiores de 13 anos, tem como principal objetivo promover o exercício físico e o bem-estar num contexto descontraído e divertido. Dia 26, sábado, às 8 da noite, na Piscina Municipal de Sesimbra, com limite de 50 participantes. E no dia 25, sexta-feira, a Farmácia Lise, em parceria com a Câmara Municipal de Sesimbra, promove em Alfarim uma caminhada solidária entre as 9 da manhã e o meio-dia, com atividades de movimento com professores de educação física. O valor da participação reverte para uma instituição do concelho. Mais informações pelo 21-268-8547. Estão abertas inscrições para a iniciativa Museu em Família, caminhada às pegadas dos lagosteiros, promovida pelo Serviço Educativo do Museu, no dia 26, sábado, às 10 da manhã. Há muitos milhões de anos, a região de Sesimbra era bem diferente da que conhecemos hoje. Por aqui caminharam dinossauros gigantes, deixando pegadas que ficaram gravadas nas rochas e chegaram até aos nossos dias. Hoje, essas marcas podem ser observadas em três locais muito especiais: a Pedreira do Avelino, a Pedra da Mua e os lagosteiros. São verdadeiras janelas para um tempo em que os dinossauros dominavam a Terra. Visitar estes três monumentos naturais é como fazer uma viagem no tempo. Ao seguir os percursos e observar as pegadas, podemos imaginar os dinossauros a caminhar onde hoje existem praias, arribas e aldeias. O Serviço Educativo do Museu vai visitar a jazida dos lagosteiros, onde podem ser observadas pegadas de animais herbívoros e carnívoros que ficaram gravadas nas rochas e que chegaram até hoje. Nos dias 26 de setembro, sábado, às 10 da manhã, no âmbito do programa Museu em Família. Há limite de 20 participantes e as inscrições decorrem até ao dia 23 pelo e-mail serviço.museu@cm-sesimbra.pt. O ponto de encontro é no Cruzeiro do Cabo Especial. Estão abertas inscrições para o ano letivo 2026-2027 da Associação Zana Batuta, nomeadamente para o Conservatório de Música de Sesimbra e a Escola de Teatro. O Conservatório de Música tem abertas as inscrições no grau de iniciação, destinado a crianças que desejam dar os primeiros passos no ensino artístico da música. Através de uma formação estruturada e adaptada à idade dos alunos, o curso proporciona o desenvolvimento musical, sendo uma oportunidade única para aprender música. Já o teatro é uma poderosa ferramenta de expressão, através da qual, por meio da improvisação, da expressão corporal, da voz e da interpretação, os participantes desenvolvem a criatividade e a confiança. Quer para quem deseja iniciar-se no teatro, quer para quem procura aprofundar conhecimentos na área da representação, a Escola de Teatro Zana Batuta oferece um espaço de partilha e crescimento. Inscrições em zanabatuta.associação@gmail.com.
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2: Última atualização de trânsito neste final de tarde da segunda-feira, na ponte 25 de Abril, Lisboa-Almada, há demora desde Campolide a Queduto e na segunda circular há também abrandamento eixo norte-sul, relógio nos dois sentidos. Quanto ao eixo norte-sul, sentido sul-norte, com acidente no viaduto da segunda circular, há fila desde Sete Rios.
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2: Daqui a pouco recebo a Associação Forever Espichel para uma conversa sobre a festa em honra de Nossa Senhora do Cabo Espichel 2026, que se realiza já no próximo fim de semana, de 25 a 28 de setembro, no Santuário do Cabo Espichel. Mantendo viva a tradição religiosa, a Associação Forever Espichel preparou um vasto programa com momentos especiais para toda a comunidade. O recinto abre na sexta-feira, dia 25, às 5 da tarde, com o hastear das bandeiras, decorrendo depois a recepção aos círios e a recepção da imagem de Nossa Senhora do Cabo Espichel, seguida de uma procissão até à igreja. Ainda na sexta-feira, às 8:30 da noite, há a recitação do terço em honra de Nossa Senhora do Cabo Espichel e este ano, numa parceria com o fotógrafo Carlos Sargedas, vai estar patente a exposição fotográfica O Cabo Espichel em Terras de um Mundo Perdido, com abertura também na sexta-feira às 6:30 da tarde. No programa religioso, encontramos ainda no sábado, dia 26, às 10 da manhã, uma prática de yoga com Ana Sermanho, no adro da igreja, e às 8 da noite uma vigília de oração jovem na igreja. Também no sábado, às 6:30 da tarde, decorre a palestra Entre a Terra e o Mar, Memórias da Romaria do Cabo Espichel, com Andreia Conceição, do Museu de Sesimbra. O ponto alto da festa em honra de Nossa Senhora do Cabo Espichel realiza-se no domingo, dia 27, às 4 da tarde, com a missa em honra de Nossa Senhora do Cabo Espichel, seguida da procissão pelo santuário. As comemorações religiosas terminam na segunda-feira, dia 28, às 10 da manhã, com a missa em memória dos antigos romeiros. São quatro dias com muita fé e tradição, mantendo viva a história e a devoção à Nossa Senhora do Cabo Espichel, com a componente religiosa a cargo da Associação Forever Espichel, já a componente lúdica e a feira são este ano organizadas pela Câmara Municipal de Sesimbra e Junta de Freguesia de Santiago. Depois das 7, conferimos todos os pormenores sobre a festa em honra de Nossa Senhora do Cabo Espichel 2026, com destaque para a vertente religiosa a cargo da Associação Forever Espichel. São eles que vão estar aqui a partir das 7 da tarde.
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13: Ora, um minuto e meio depois das 7, neste final de tarde de segunda-feira, 21 de setembro, hoje para falarmos sobre a festa em honra de Nossa Senhora do Cabo Especial 2026, que se realiza já no próximo fim de semana, de 25 a 28 de setembro, no Santuário do Cabo Especial. Hoje vamos abordar aqui com mais destaque a vertente religiosa, que este ano está a cargo da Associação Forever Especial, recordando também que a componente lúdica e a feira são este ano organizadas pela Câmara Municipal de Sesimbra e Junta de Freguesia de Santiago. Ora, a representar a Associação Forever Especial, tenho aqui quatro elementos, a começar pelo Presidente António Sermanho. Olá, António, boa tarde.
14: Olá, boa tarde.
13: Está tudo bem?
14: Tudo.
13: Obrigada por estares aqui novamente.
14: Mais um ano.
13: E depois temos a Telma Batista. Olá, Telma.
15: Olá, boa tarde.
13: Boa tarde. Temos a Sara Laureano. Sara, boa tarde também. Já não é novidade para ti?
15: Estás... Não, não.
13: Tanto tu como a Telma e o António já são aqui repetentes, mas temos uma novidade, temos uma cara nova, que é a Inês Patrício, que também está aqui hoje connosco. Olá, Inês, boa tarde.
16: Olá, boa tarde.
13: Tudo bem?
16: Está tudo bem, obrigada.
13: Obrigada por estares aqui também.
16: Obrigada.
13: Estás nervosa, não estás?
16: Um bocadinho.
13: Pronto, mas isso já passa daqui a bocado, ao longo da nossa conversa. Nós temos aqui muita coisa para abordar, muita coisa para conversar e perceber o que é que vai acontecer, então, no próximo fim de semana, de 25 a 28 de setembro, aqui na festa em honra de Nossa Senhora do Cabo Especial, que este ano tem aqui uma dinâmica diferente. Portanto, temos aqui uma organização tripartida entre a Associação Forever Especial, a Câmara Municipal de Sesimbra e a Junta de Freguesia de Santiago, sendo que este ano a Associação está responsável apenas pela componente religiosa. É isso, António. Só para esclarecer as pessoas, porque houve aqui o boato que este ano não havia festa do Cabo Especial, mas isso não é verdade. Vamos
14: não,
13: ter
14: nem
13: festa.
14: Sei de onde é que saiu.
13: É verdade, ninguém sabe. Vamos ter festa e vamos ter muita coisa a acontecer entre sexta-feira e segunda, porque tudo isto só termina na segunda-feira com a missa em memória dos antigos romanos. Mas, António, talvez seja importante esclarecer-se aqui, até porque vocês lançaram um comunicado nas redes sociais há uns meses a explicar que este ano iriam assegurar apenas a componente religiosa da festa. Isto acontece porquê?
14: Tem a ver um bocadinho também com a logística. O sítio em questão, que é muito difícil para nós, não somos aceitantes.
13: Quantos é que vocês são no total?
14: Cerca de 10.
13: 10 elementos?
14: Menos, assim de cor.
15: Acho que somos 7 ou 8.
14: 7 ou 8 a trabalhar, vamos imaginar.
13: 7 ou 8 para pôr de pé uma festa deste género, não, não é?
14: Como sabem, a festa já era uma festa muito grande. Até a gente já brincava que já chega, já não se pode aumentar mais, embora que até uma queria pôr
13: até uma queria alargar o recinto.
14: Queria alargar o recinto, acho que estava a tentar chegar o cabo para o lado. Mas não, já tínhamos um modelo que é um modelo que a Câmara, e muito bem, que estão-nos a ajudar, que vão quase manter, por assim dizer. Era um modelo que a gente já não podia fazer mais do que aquilo. Os recursos eram poucos, nós somos poucos, estamos muito afastados do local. E não era fácil. Há quem pense que é por causa do dinheiro. Não, o dinheiro, pronto, havia aqui umas coisas que também poderia não conseguirmos fazer a festa como é normal, que todas as associações se queixam, e a gente
13: claro.
14: Também, claro que também se queixa, como é óbvio. Se calhar também não íamos conseguir fazer a mesma festa. Foi tudo um pouco que ajudou a gente a tomar esta decisão.
13: Mas foi difícil tomar essa decisão, assumir que não teriam condições para levar a cabo a totalidade da festa do Cabo Especial.
14: Até à última falámos todos, inclusive aqui a Sara já está com uma cara que... Foi difícil, a gente fomos à Câmara.
13: Houve conversações com a Câmara Municipal.
14: Impecáveis, eles disseram que não há de ser por causa disso que a festa acaba. Daí nunca, não se percebe porque é que apareceu, a festa não há, nunca teve em cima da mesa, porque a gente antes de tomar uma decisão desta falámos com a Câmara aceitou, como é óbvio, disse que já mais por causa disso, maior, mais pequena, mas já mais por causa disso ia deixar de fazer a festa, ela ia acontecer de certeza, só nos pediram foi a parte religiosa, que é como a gente gosta de chamar, que se a gente podia manter, e a gente disse logo que isso nem havia conversa, porque...
13: Portanto, vocês desde o início assumiram que iriam tratar de tudo o que fosse a componente religiosa desta festa.
14: Se fosse alguma coisa que não acontecesse, sim, isso poderia acontecer, mas a precisão e a parte religiosa, isso era sempre feita. Se a gente não tivesse condições, ou que a Câmara não pudesse, ou... mas nunca houve isso em cima da mesa. Em tempo algum, e a Sara estava comigo presente, eu acho que a Inês não estava connosco, mas a Sara nunca ouvi isso em cima da mesa. Ah, se calhar não dá, nada. Isso é boatos que não sei de onde é que saíram, honestamente, não sei de onde é que
13: saíram. São apenas boatos, António.
14: Foi
13: passemos
14: um comunicado que a Sara fez, a Sara ficou triste que ninguém percebeu o comunicado.
13: Ninguém percebeu o comunicado que vocês lançaram a explicar porque é que
0: não,
13: tinham
0: eu acho
13: tomado
0: que até
13: esta
0: fui,
13: decisão.
0: Fui bem explícita, mas eu acho que as pessoas não quiseram ler com atenção.
13: Sim, vocês falam aqui das novas exigências logísticas e organizativas, o aumento significativo de responsabilidades e também o número de elementos que vocês têm dentro da vossa associação, que não, vocês não conseguiriam então dar conta de tudo o
0: sim,
13: que...
0: porque isto dá muito trabalho.
13: Claro, e vocês sabem porque...
0: Não parece, mas isto dá
13: vocês
0: mesmo
13: sabem
0: muito
13: disso
0: trabalho.
13: Porque já estão envolvidos nesta festa há algum tempo e houve aqui também uma revitalização da festa, as coisas melhoraram significativamente comparando com, anos anteriores, não é? Antes do Covid, digamos
14: não,
13: assim.
14: Não, começou em 2018 é a primeira vez que se mete.
13: Foi ali junto ao Covid
14: foi
13: também,
14: muito junto.
13: Não foi?
14: Em 2018 é a primeira vez que metemos um artesanato lá dentro a vender, umas banquinhas, lembro também. Não se conseguiu ainda vir ao palco para dentro, houve ali uma logística que não foi possível. Em 2019, ao boom. Mas mesmo, começa em 2018 as coisas a querer virar. E depois então em 2019, e depois tivemos o Covid.
13: Depois veio o Covid que veio estragar também aqui tudo.
14: Mas atenção, eu gosto muito de salientar isso. Na altura, o grupo que tínhamos, conseguimos, os dois anos, foi o... Eu era capaz de jurar que foi em Portugal inteiro, fomos os únicos que fizemos a precisão.
13: A precisão, sim.
14: É duas vezes seguidas.
13: E a missa,
14: tudo fizemos. Era o largo, era só para a gente.
0: Sim,
14: missa
0: e a missa foi transmitida.
14: Foi transmitida. Eu era capaz de... Talvez não erre, se foi em todo o país que fomos os únicos que fizeram isso.
13: Pronto, assim. Mas para percebermos então, vocês chegaram à conclusão que não tinham condições para assumir a vertente, as duas vertentes da festa, a vertente lúdica e a vertente religiosa. Comunicaram esse facto à Câmara Municipal, que percebeu, não é? E que tem estado convosco
14: sempre do vosso
13: lado também. Tem havido reuniões, encontros para preparar-se a tudo, sendo que vocês assumiram então que iriam fazer apenas a vertente religiosa. E tem estado a trabalhar nisso, não
14: sim,
13: é?
14: Sim, nós não ficamos só, digamos, fazer a procissão.
0: E a missa.
13: Sim,
0: a missa.
13: Temos aqui algumas novidades, mesmo na vertente
14: coisas
13: religiosa.
14: Nós
13: coisas que não aconteciam anteriormente e que este ano vocês...
1: Não conseguimos era chegar a todo lado.
0: Ter mãos para tudo.
14: Há uma coisa que é de salientar. A gente estava às vezes tão focados da parte lúdica como tu assim disseste, que às vezes não é que esquecíamos... Mas não havia tempo, se calhar. E isto não foi assim tão mal.
0: E se calhar esta é a parte mais importante.
14: Sem dúvida.
13: A vertente religiosa,
14: dúvida.
13: Sim.
14: Sem dúvida.
13: Porque se não houvesse a Nossa Senhora do Cabo Especial,
14: não havia festa. Havia
13: festa,
14: sei lá do quê, não havia festa. E a gente assim acabámos por trabalhar mais esta parte. Tem tudo um pouco a ver com isso. Esperemos que...
13: O que é importante aqui é continuar a manter viva esta fé e esta tradição, até porque a população e a comunidade têm um carinho muito grande
14: pela
13: Nossa Senhora do Cabo Especial. E vocês têm notado isso ao longo destes anos, desde que estão envolvidos nesta organização, não é?
14: Muito. Eu vinha a falar com a Sara porque muita gente está de olho em nós, é caso por dizer. Se corre bem, se corre mal.
13: Este ano ainda mais.
14: Pois, e às vezes isto de correr mal.
0: Eu acho que vai sobrar tudo para nós, não é?
14: Não, às vezes.
1: Este ano ficamos famosos.
14: Esta parte, às vezes, do dizer mal é também porque as pessoas estão atentas. Estão atentas ao que a gente está a fazer.
13: Mas desde que as críticas sejam construtivas, isso é que é importante.
14: Às vezes não são.
13: Nós sabemos que não.
0: Em Sesimbra.
13: Não só em Sesimbra, Sara. Isto acontece em todo o lado.
14: Mas há uma coisa que eu, desde que algumas pessoas perceberam. Eu vou ser sincero, eu acho que nem falo com os meus colegas, há pessoas que até estão dispostas a nos ajudar. há um carinho mais por nós. Que eu tive um senhor de um barco que quis apoiar a festa e ele disse assim: eu este ano vou apoiar vocês porque vocês só estão a fazer religiosa. Disseram assim. E deu-me um contributo para a festa. Uma coisa que ele disse que nunca tinha feito. Achou que a gente estava a fazer o mais importante, que fez um contributo para a
13: Sim,
14: festa.
13: Sim, mas nos outros anos também é importante esse apoio. Não, mas, porque mas a parte lúdica, a parte lúdica é aquela que requer mais mas esforço financeiro, não é? Só para...
14: Sim, sem dúvida. Não é? Mas das pessoas falarem e pedirem se querem ajuda, isto nunca aconteceu. Nunca aconteceu. Estarem-se quase a oferecer ajuda. Se for preciso alguma coisa, digam que eu vou vos ajudar. E parece que tocam sempre por nós estarmos na parte religiosa. Eu achei bastante curioso.
0: Eu acho que assustaram.
13: Uma mudança de mentalidade.
14: Eu acho que sim.
1: Acho que as pessoas pensaram que é mesmo terminar.
14: Não sei, há aqui qualquer coisa.
1: Depois pensam assim, pronto, o grupo teve que abdicar de algo. Então preferiu abdicar da lúdica e vai seguir a religiosa. Ou seguir a religiosa, então vamos apoiar o grupo, por muito pouco que eles sejam. Então vamos apoiar
13: eles.
1: Sim, mas
13: se calhar se esses apoios tivessem vindo nos anos anteriores, se calhar não estávamos com...
14: Mas eu não condeno as pessoas
13: com esta dinâmica neste momento.
0: Não, mas nós recebemos imensas mensagens, mesmo nas redes sociais, a dar apoio e a dizer para não desistirmos e a dar força, basicamente.
1: Como também recebemos críticas.
0: Sim, mas
13: isso faz parte.
1: Isso ficam para elas.
14: As redes sociais são assim mesmo.
13: Olha, e redes sociais, então nem vale a pena.
0: Não. Vamos pensar nas pessoas que foram boazinhas para nós.
13: É verdade, tem que se concentrar naquilo que é importante e naquilo que é... Sim. positivo.
14: Não,
13: e
14: mas por acaso o apoio foi bom. Eu tive mesmo pessoalmente as pessoas, como eu disse, a quererem nos ajudar, a perguntar se era preciso alguma coisa para nos ajudar. E um deles, como eu disse, o senhor do barco até tocou na parte religiosa, e vocês estão a tocar, eu quero vos apoiar, e gostei, e senti, e foi bom sentir isso.
13: Portanto, é bom perceber que a comunidade está ao vosso lado.
14: Sim,
13: e que está junto da associação, principalmente agora nesta organização da vertente religiosa, que está apenas a vosso cargo, e que tem aqui algumas novidades, e que nós já vamos perceber o que é que vocês prepararam. No entanto, isto está a ser preparado a três, como eu disse há pouco, a Associação Forever Especial, a Câmara Municipal de Sesimbra e a Junta de Freguesia de Santiago. Nós vamos também aqui falar sobre o cartaz na sua totalidade, separando o que é da Associação e o que é da Câmara e da Junta de Santiago. Eu sei que tu, António, tens aí informações depois que podes dar de alguns dos momentos que vão acontecer ao longo do fim de semana no Santuário do Cabo Especial, mas primeiro eu queria perguntar aqui à Inês, porque senão ela pensa que vem cá só para olhar, mas não, porque a Inês também tem que falar. Inês, tu já estás ligada a esta festa há muitos anos?
2: Não, eu entrei o ano passado por brincadeira, não conhecia o Tó de vista, a Sara não conhecia, conhecia na realidade a Telma, e por brincadeira, olha, este ano vais comigo para o Cabo, vais lá participar connosco, vais lá estar connosco, pronto, e acabou por ser uma brincadeira, acabei por gostar, fui extremamente bem recebida por eles, até que recebi o convite para este ano fazer parte, pronto, deste grupo, no qual... fui muito bem recebida, sim. No qual eles se preocupam com a opinião uns dos outros. Prontos, basicamente...
13: Mas divertiste-te, porque isto, não é, isto dá muito trabalho, não é? O ano passado estiveste envolvida, percebeste que dá muito trabalho organizar uma festa deste género.
2: Sim, diverti-me bastante, vi a dedicação que eles todos tiveram para manter aquela festa, né? Que na realidade... À última da hora, o tempo não nos deixou concretizar.
13: O ano passado tiveram muito azar com o
14: eu
13: estado
14: fui
13: do
14: parar
13: tempo.
14: No hospital com os nervos.
13: Foi. Este ano não temos esse problema.
14: Não, acho que é só proteção solar que é preciso.
13: Temos aqui dias
2: que o bom
13: quentes,
2: tempo veio para ficar, sim.
13: Noites tropicais, portanto, parece que ontem, por exemplo, no Cabo Especial, ao final da tarde, estava um final de tarde maravilhoso. Sem vento, porque normalmente sabemos que aquela zona é muito ventosa. Portanto, este ano está tudo a favor, da festa, não é?
14: É um sinal, é um sinal
0: sim,
14: que
0: ano
14: está
0: passado também teve mau fim de semana inteiro, chegou a segunda-feira, estava incrível.
13: É verdade,
1: não,
13: é verdade.
1: Só salvou
13: a sexta-feira e o domingo.
14: Há uma coisa engraçada.
1: A gente entrou na procissão.
0: Nunca
14: chove. É raro chover na procissão.
1: E
13: veio o sol durante a procissão.
14: Eu lembro que sentei-me numa mesa quando acabou a procissão, acho que as duas estavam ao lado, eu sento. Olho para a igreja, está o sol por cima da igreja.
0: Ah, estava eu ao teu lado.
14: Nunca mais me esqueço. Assim que a gente senta-se, tinha acabado tudo, a gente sentou-se na mesa.
1: Quando a gente foi fazer
14: eu olho para cima
1: vídeo,
14: da igreja, só digo assim, Sara, olha lá para cima da igreja.
0: Foi depois das fotografias e tudo.
1: A gente sentou-se para fazer um vídeo de
14: para as redes sociais.
1: Para as redes sociais, na brincadeira,
14: e,
1: né?
14: Eu disse, olha lá para cima da igreja. E estava o sol.
13: Mas realmente o sábado, ano passado, foi um dia muito
1: sexta,
13: mau.
1: Sábado.
0: Sexta, sábado. A sexta à noite ainda sexta conseguimos ainda fazer qualquer coisa.
13: Eu estive lá na sexta-feira.
14: E foi bom, sim. Engraçado. Foi
0: e até não estava assim muito frio, não, até estava razoável.
13: No sábado é que realmente foi um dia, pronto, perdido. Foi tudo cancelado. E por isso mesmo é que o ano passado tínhamos a Romana no sábado.
14: E este ano
13: vamos ter a Romana na sexta-feira.
14: Sim, nós contactámos a Câmara
13: para manter este concerto.
14: Para manter, né? O concerto estava, a Romana foi impecável connosco, disse que, pronto, que o concerto podia-se manter, a gente já tinha liquidado tudo o ano passado, e este ano, em certa parte, oferecemos, não sei se é que se pode dizer a palavra, à Câmara, para ajudar à festa, porque não interessa só a nossa parte, interessa que isto tudo o conjunto
13: claro,
14: funcione
13: isso
14: bem.
13: Claro, e se era uma contratação que já estava paga e
14: sim,
13: que teria
14: gente,
13: que se realizar...
14: Sim, a gente ofereceu, entre aspas...
13: Fazia todo o sentido...
14: Eles vão fazer tudo o resto, é óbvio, não apenas... tudo o que tem a ver com catering e essas coisas assim, são eles próprios que fazem, a Câmara, mas o concerto já estava no ano passado.
13: Portanto,
14: tinha toda a lógica.
13: Transitou de 2025 para 2026.
14: Basicamente é o mesmo espetáculo,
13: não é?
14: Do ano passado que não aconteceu.
13: Exatamente, e que este ano vai acontecer na sexta-feira. Mas, Inês, este ano foi diferente trabalhar para esta festa relativamente ao ano passado?
2: Sim, foi um pouco diferente, não vou dizer
13: não
2: que
13: não
2: fiquei...
13: Não há tantas preocupações, não é?
2: Sim, não vou dizer que não fiquei um pouco triste por não sermos nós a organizar tudo na totalidade, mas entendo que não iria ser fácil para nós, mas certamente estamos-nos a dedicar com tudo aquilo que podemos para a parte religiosa.
13: E tu, tudo bem. Qual é a parte que está a teu cargo?
2: O meu cargo vai ser a nossa barraquinha, onde vamos ter algumas coisas feitas aqui pelo Tó.
13: Sei que há uns pinos novos, não é?
2: Sim, vamos ter algumas coisas novas.
13: Os ímãs, é isso, os ímãs.
2: Vamos,
13: pinos, é
2: vamos
13: os
2: ter algumas coisas novas, sim. Vamos ter algumas novidades que só vai ser revelado no dia.
13: No dia, ok.
2: Mas pronto, eu e a Telma ficamos pela parte aí da organização da nossa barraquinha, com algumas coisas sobre a Nossa Senhora do Cabo Especial. E pronto, e esperemos que tudo isto corra bem e que as pessoas venham à nossa
13: com certeza que sim, até porque estamos aqui a confirmar que sim, meus senhores, vai haver festa
14: sim, é preciso
13: em
14: dizer
13: honra
14: isso.
13: De Nossa Senhora do Cabo Especial na sexta, no sábado e no domingo e também na segunda-feira de manhã com aquela missa que acontece em memória dos antigos romanos. Ora, tomada a decisão que iriam assumir apenas a vertente religiosa da festa, foi preciso começar a trabalhar, não é? Num programa que vai acontecer na sexta, no sábado e no domingo. Eu sei que houve aí reuniões também com o Padre Cláudio.
14: Sim, sim,
13: não
14: sim.
13: É?
14: Sem esquecer que nós estamos em conversações.
13: Sim, porque as paróquias do Castelo e Santiago estão aqui muito envolvidas também
14: muito.
13: Nesta festividade. E como é que correram essas reuniões e esses preparativos com
14: não,
13: o Padre?
14: Correu tudo bem. Não, sempre tivemos um apoio. Temos alguém da parte do Padre que está sempre a falar connosco, que está contactável. Só quando é o último caso é que a gente fala mesmo com o Padre, que não tem lógica nenhuma estarmos sempre a aborrecê-lo. E tem corrido muito bem. Algumas coisas destas é feito por jovens
13: das duas paróquias.
14: Das duas paróquias. Há aqui principalmente esta vigília é por. Falta-me o nome. Falta-me o nome, desculpem, mas falta-me o nome. Mas pronto,
13: eu sou nervoso também.
14: Não, eu estou um bocadinho.
1: É o grupo de jovens da paróquia do Castelo?
14: Sim, eles estão envolvidos, mas falta-me o nome que eles têm.
13: Eu
14: agora,
13: já te vou dizer.
14: Agora fugiu-me o nome. E há muita gente aqui a catequese também daqui da.
13: Santiago.
14: Da oração do terço. Sim. Também disseram logo que iam se juntar para fazer o melhor possível. Lá está, a gente está a sentir um.
1: Um apoio
14: completamente diferente do que estávamos habituados, vou ser sincero. Eu acho que toda a gente nos quer ajudar e é como estavam a dizer há bocadinho, sentiram um bocadinho a nossa dificuldade e apareceu ajuda sem a gente pedir, se é que se pode dizer assim. Apareceu uma ajuda que toda a gente está disposta a ajudar. É importante. Todas as pessoas... Não, atenção, não quer dizer que a gente, no ano passado, há dois anos, tínhamos problemas com isso, não. Mas há um calor diferente, as pessoas parecem estão mais suscetíveis a nos ajudar, incrível.
13: Vocês sentem isso?
14: Ah, então não sentimos.
13: Telma, como é que está a ser trabalhar esta edição 2026?
1: É diferente.
13: É diferente, com muita tristeza, já percebi na tua cara, não é? Não vais chorar, pois não?
1: Não, é diferente.
13: Mas empenhadíssimos.
1: Tentar.
13: Tem que ser, Telma. Tem que ser. Hã? Porque o que interessa, lá está, é manter viva a tradição religiosa da festa em honra de Nossa Senhora do Cabo Especial.
1: Foi uma decisão difícil que teve que se tomar. mas agora vou ajudar a Inês na tendinha.
13: Pronto,
1: dela.
13: Vais lá estar na tenda da associação.
1: Vou descansar.
13: Não é? Pronto, vais estar mais descansada.
1: Vou descansar, vamos ver assim. Se alguém me deixa descansar.
13: Se calhar não, nunca sei. Cheira-me
0: que não tens muita sorte.
13: Bem, então, eu já descobri aqui, portanto, a vigília tem a ver com os jovens que vão participar na Jornada Mundial da Juventude Seul 2027, que vão fazer então esta vigília de oração jovem no sábado às 8 da noite na igreja do Santuário do Cabo Especial. Só aqui para esclarecer, para não haver aqui equívocos, mas já lá vamos. Começamos então com o dia de sexta-feira. António, isto arranca tudo às 5 da tarde, não é?
14: Sim, em certa parte não, arranca mesmo. A gente vai lá tarde, já de manhãzinha. Há aqui uma coisa que a Sara queria dizer, que às 10 horas já... Se tudo correr bem, já temos
13: dos campistas.
14: Dos campistas.
13: Sim, sim, também tenho aqui esta
14: falta
13: nota.
14: Aqui.
13: Sim.
14: Pronto, começa um bocadinho antes.
13: Portanto, então espera, Sara, os campistas, sexta-feira, a partir das 10 da manhã.
0: Eu acho que é 10 e meia.
13: A partir das 10 e meia já podem deslocar-se à Mãe d'Água.
0: Sim,
13: não é?
0: Vamos entregar a chave e nós abrimos e a partir daí já podem montar as tendas.
13: Montar as tendas. E costuma participar muita gente. Eu acho que faço esta pergunta todos os anos, mas sim, pronto.
0: Eu acho que já é tradição. Normalmente as pessoas que vão são sempre as mesmas.
13: São os mesmos.
0: Sim, sim. Acho
14: este
0: que já
14: como há
0: mesmo...
14: bom tempo, pode ser que a coisa.
0: Sim, o ano passado, mesmo assim, não arredaram pé, foram incríveis, ainda foram ao pé de nós para nos ajudarem.
14: Pois, atenção, houve
0: não nos podemos esquecer, uma chuva,
14: que ainda
0: uma coisa parva,
14: foi
0: e nós a tirar lunas e eles a ajudarem.
14: Que nos ajudou imenso, até deu um contacto que a gente precisava e tudo, foram impecáveis, impecáveis. Por acaso, lá está, é aquelas coisas que ficam para a história, o ano passado.
13: Portanto, recepção aos campistas, sexta-feira, a partir das 10h30 da manhã. Quem quiser ir acampar na Mãe d'Água pode fazê-lo já a partir de sexta-feira. Normalmente os campistas ficam lá o fim de semana todo, não é?
0: Sim,
13: só se vêm embora aqui na segunda?
0: Não, normalmente vêm no domingo, depois da procissão.
14: Sim, sim.
13: Ok. Então vá. Vamos lá à vertente religiosa e ao vosso programa.
14: Não,
13: e
14: a gente podemos dizer aqui o programa.
13: Vamos complementando com tudo o resto que vai acontecer. Portanto, 5 da tarde, sexta-feira, vão abrir o recinto com o hastear das bandeiras, que isto é algo habitual, não é?
14: É sim, sim, sim. Nós fazíamos simbolicamente, mas este ano já me foi informado pela Câmara que vamos fazer uma coisa mais, passa a expressão, mais pomposa.
13: Mais institucional.
14: É isso mesmo, vai haver mesmo convites.
13: Convites às entidades, não é?
14: Às entidades, vamos fazer uma coisa mais... Vamos abrir a festa como deveria
13: mais
14: ser.
13: Classe.
14: Ah, com mais classe, como a Sara disse. Acho que vai ser mais engraçado. Foi-me informado que vão fazer uma coisa...
13: Diferente. Ok.
14: E depois temos a recepção aos sírios. Aqui a recepção aos sírios, como eu digo muitas vezes, acaba por ser um pouco simbólico, que é as pessoas a chegar ao Cabo Especial, é os tais campistas, é tudo, e a gente gosta de dizer a recepção.
13: Costuma estar muita gente a esta hora, na sexta-feira?
14: Não é pouca, mas também não está, porque ainda está muita gente a trabalhar.
13: Exato.
14: Não está muita, mas já se encontra lá pessoas, já posso dizer que já se encontra lá pessoas. E depois é uma zona turística também. Aparece sempre alguém.
13: Exatamente. Mas depois temos aqui uma novidade, não é? Que tem a ver com a recepção da imagem de Nossa Senhora do Cabo Especial. Vai haver aqui uma procissão nesse dia.
14: Vai. Foi uma coisa nova que nós criámos.
0: Implementámos
14: este ano. Falámos com o Sr. Padre Cláudio. Batava foi daquelas reuniões que nós tivemos. E basicamente é como se fosse... A gente quer simbolizar a Santa a chegar ao Santuário do Cabo Especial. A gente sabe que a Santa é do Cabo Especial, a gente sabe isso, mas é basicamente como se um simbolismo de chegar a Santa ao Cabo Especial, de vir também a Santa à festa. Vamos fazer uma pequena procissão, vamos entregar a Santa à Igreja, por assim dizer.
13: E vamos levar a Santa até à sua casa.
14: É isso mesmo, basicamente. É simbólico e acho que tem tudo a ver com a nossa chegada ao Cabo Especial, por assim dizer. Vamos fazer uma pequena procissão. Estamos a tratar com a nossa florista para estar tudo pronto e tudo. Esperemos que corra tudo bem, vai ser a primeira vez.
13: E qualquer pessoa pode participar.
0: Nós até agradecemos, que é para não ser
14: nós,
0: só.
14: Nós vamos fazer as nossas capas, vamos fazer só a comissão, uma coisa pequenina, nada tão grande como a procissão que será no domingo. Será uma coisa mais simbólica, mas claro que quem quiser participar, em tudo, a gente está sempre abertos.
13: Okay.
14: E vamos. Peço desculpa se não correr tão bem como a gente gostava, mas eu acredito que vai correr bem, porque é a primeira vez. Também não tem nada para correr mal. É uma coisa muito simbólica que...
13: Claro, é uma posição simbólica da chegada da imagem de Nossa Senhora do Cabo Especial até à Igreja do Cabo, não é?
1: Ela chega sempre à sexta.
13: Pois, ela chega sempre à sexta.
1: Pois, desta vez ela vai pomposa.
14: Vai-se arranjar para ir para
0: a igreja.
13: Pronto, depois temos aqui também uma novidade, que é a exposição do Carlos Sargedas, não é? E quem é que teve esta ideia?
14: Passou um bocadinho aqui para a minha colega.
13: Ah, Sara, foste tu que tiveste esta ideia. Porque nós sabemos que o Carlos tem uma ligação muito forte.
0: Sim, ele é super devoto.
13: Ao Cabo Especial. Aliás, esta é a exposição fotográfica. Depois tem também um livro e um filme que já foi premiado.
0: Um documentário
13: que já foi premiado várias vezes. Eu sei que depois vai lá estar também à venda, não é? O livro.
0: O documentário vai estar mesmo
13: a passar.
0: Okay. Quando for aqui por volta das 6:30, vamos pôr. Aquilo tem duração de 48, 49 minutos.
13: Uhum.
0: Vai lá estar o Carlos. E vamos passar o documentário com uma tela para toda a gente poder ver
13: dentro da igreja.
0: Sim.
13: Okay. Portanto, esta é uma exposição que vai estar patente dentro da igreja?
0: Dentro da igreja. Aquilo são 12 altares,
13: uhum.
0: 12 não, 6 altares, e são 12 fotografias, não estou em erro.
14: Sim, vai ser à semelhança de... em 2019 ou 2018, houve uma pequena exposição, e já lá teve uma vez, e a gente gostou tanto, que a Sara lembrou-se disso, e eu disse...
13: Portanto, foste tu que lembraste de contactar o Carlos
0: para
13: trazer novamente a exposição para o Cabo?
0: Acho que faz todo o sentido. Ele também, aquele documentário também é super importante, mostra o Cabo de várias maneiras, já ganhou prémios,
13: por isso... Muitos prémios internacionais,
0: acho que também temos de louvar um bocadinho, não só nós, mas os que fazem pelo Cabo Especial.
13: E ele aceitou logo.
0: Ah, logo, foi incrível. Não, ele foi impecável. É? Tanto que ele agora já deve estar cá, mas ele estava no Brasil.
13: Não, ele já chegou.
0: Ele estava em contacto connosco e esteve sempre disponível.
13: Uhum.
0: E depois na nossa tenda vamos ter os livros, que são acompanhados de um DVD, se não me faço enganar. E vamos ter também umas publicidades que ele vai arranjar, uma coleção de selos.
14: Vai estar o documentário a passar, se tudo correr bem.
0: Sempre na nossa tenda.
14: Vamos ter uma câmara lá, está a câmara... disponibilizou uma televisão para estar sempre a passar. Vamos ter para a primeira vez aqui, as minhas colegas vão ter um apartamento duplo. Este ano vão ter um apartamento duplo, do qual uma das partes vai estar a televisão a passar o documentário.
13: Ok, portanto, o documentário vai passar no dia da abertura da exposição, não é?
0: Exatamente,
13: sexta-feira, que abre às 6:30 da tarde. Portanto, vão fazer ali uma espécie de inauguração, entre aspas, desta exposição fotográfica, O Cabo Especial em Terras de um Mundo Perdido, 6:30, na Igreja do Cabo Especial. Vai passar o documentário também e depois vai estar na vossa barraca, não é? Da associação.
0: Sim,
13: vai lá estar.
0: Sendo uma sexta-feira, nós acreditamos que não haja tanto fluxo como os outros dias, ainda por cima nesta hora. Então achámos que por bem que devíamos pôr também na tenda. Maneira que toda a gente consiga
13: claro.
0: Ver.
13: E é uma boa oportunidade para quem ainda não teve a oportunidade de ver tanto o documentário como a própria exposição, se bem que aqui é um formato
0: mais reduzido,
13: não é? Mas é uma oportunidade para visitarem esta exposição e este magnífico trabalho do nosso fotógrafo Carlos Sargedas. Depois temos aqui outra novidade, que é a recitação do terço em honra de Nossa Senhora do Cabo Especial, ainda na sexta-feira.
14: Sim, contactámos as catequeses, as paróquias, por assim dizer, e lá também foram impecáveis, disseram que iam tratar de tudo, e vai ser também uma novidade, esperemos que também corra tudo bem. Será um momento religioso para aquilo que nós estamos a trabalhar,
13: uhum.
14: coisas que não aconteciam, ou se aconteciam já foi há muitos anos.
13: Há muitos anos, sim.
14: E tentamos, não digo recriar, talvez fazer aqui algo diferente, como a gente disse.
13: Sendo organizado também pela catequese ou com a colaboração das duas catequeses, não é? Da paróquia de Santiago
14: Estamos
13: e Castelo, isto poderá também puxar os mais jovens, para vir até à festa, não é?
14: Quem sabe? A gente não se pode esquecer que antigamente quando ia para o Cabo éramos miúdos, mas éramos nós, e nós já não somos miúdos.
13: É verdade.
0: Fala por ti.
14: Os miúdos já não.
0: Agora
14: novos não conheceram o Cabo como era antigamente.
13: Não, só conhecem agora esta nova vertente.
14: É verdade. E quem sabe, se ajuda um pouco, quem sabe. É uma novidade, vamos ver.
13: Vai correr bem, com certeza. Portanto, esta é uma das vossas programações da vertente religiosa para o dia de sexta-feira. Depois temos então o concerto da Romana, não é? Que acontece às 10 da noite, na sexta-feira. E depois às 11:30, o DJ Johnny Day. É isso, não é?
14: É isso mesmo.
13: Vai estar lá a animar o recinto.
14: A Romana é a mesma artista do ano passado, não? E esperemos que esteja cá para animar a festa.
13: Com certeza, e vai ser com certeza um grande concerto, até porque tivemos um ano à espera que ela viesse a
14: atuar. É verdade, o ano passado tivemos que cancelar.
13: Portanto, acho que sim.
14: Este ano propusemos.
13: Vem ainda com mais força.
14: E
0: já teve tempo suficiente para ensaiar.
14: Eu acho que sim.
13: para ensaiar. Portanto, tudo isto na sexta-feira. Depois, no sábado, isto arranca às 10 da manhã.
14: Isso mesmo. É esticar as pernas neste dia. Acho eu, que eu nunca fiz. Temos a prática de yoga com a Ana Sormanho, que também já tem vindo agora a trabalhar connosco, e que ela gosta, que ela é a própria dizer que adora ir lá fazer para o Cabo.
13: É um sítio mágico para fazer uma aula de yoga.
0: Sim, acho diz que é toda a espiritualidade.
14: Exatamente. Ela explicou essas coisas. Sim, desculpa, sim. Ana, se estás-me a ouvir, que eu não sei explicar o que tu me explicaste. Que ela diz que acho que tem tudo a ver. E a gente, religião, espiritualidade, como a minha colega estava a dizer, acho que isso tem tudo a ver connosco e a gente quisemos manter.
13: Portanto, no adro da igreja, sábado às 10 da manhã, isto não é preciso inscrição, não é? Qualquer pessoa.
0: É contributo livre.
14: Qualquer pessoa pode
0: aparecer. Acho que fica sempre bem levarem o tapetezinho, não é?
13: Exatamente.
0: Agora estava a pensar, ficavas tão bem a fazer yoga?
13: Podias experimentar, António?
0: Eu acho que ficavas tão bem. Não achas, Telma?
13: Pelo menos acalmavas.
14: Sim, sabia.
13: Se estás nervoso, uma aula de yoga é o ideal.
0: Ano passado, não, há 2 anos fizeste zumba. Eu acho que o tio agora ficava muito bem a fazer yoga.
14: Ana, conta com a minha inscrição.
13: Portanto, o António já está inscrito para a aula de yoga no sábado às 10.
1: A gente vai te filmar, porque filmaram a mim também.
13: Pronto, depois vais aparecer nas redes sociais, já sabes, a praticar yoga. Portanto, no adro da igreja é só aparecer, levar o tapetezinho de yoga ou uma toalha, creio eu, não é? Porque é ali na pedra, portanto é capaz de não ser assim tão confortável quanto isso.
1: Se tiverem uma promessa à Nossa Senhora, aproveitam, fazem yoga e pagam a promessa. É que aquele tapete é ótimo.
13: Ah, Telma, é por isso que eu gosto de venhas cá.
1: Não.
13: Vá, depois, continuando aqui o programa de sábado, há outras coisas a acontecer organizadas pela Câmara Municipal e pela Junta de Santiago. Não sei se queres explicar ou se queres que seja eu a dizer.
14: Não, o que nos foi explicado foi aqui uma coisa que é de louvar um bocadinho. A Câmara ou a Junta, não sei.
13: São as duas em conjunto.
14: Vão fazer a reconstituição da lavagem à cara no poço, que acho que era uma coisa que se fazia antigamente. Acho não, tenho a certeza. Porque ainda
13: também
14: ainda me lembro dessa, ainda me lembro perfeitamente. Vão partir no cruzeiro, que eu, até os colegas que eu falei da Câmara até disseram que era com as toalhas antigas e não sei o quê. Okay. Vão fazer assim uma coisa à moda antiga.
13: Sim, o serviço educativo do museu que vai organizar.
14: É muito giro este que eles
13: momento,
14: vão fazer.
13: Não é? Portanto, às 11 da manhã há a tal reconstituição da lavagem da cara no poço. Depois temos música.
14: O grupo Cantares Populares de Santiago do Castelo, que também já em tempos também foram connosco, a Câmara também novamente foi buscar.
13: Costumam estar presentes também, não é?
14: Muitas vezes,
13: todos os anos,
14: não é todos os anos, mas vão muitas vezes. Mais uma vez a salientar que eles foram buscar coisas que nós já fazíamos, o que é muito bom, porque esta festa tem uma identidade já própria e há aqui coisas que até era estranho trocar. E depois é aqui os jogos tradicionais, que é mais uma coisa que volta ao Cabo Especial.
13: É verdade.
14: Ainda bem. Eu também me lembro ainda.
13: Lá está.
14: Buscar
13: as tradições e mantê-las vivas, não é?
14: Eu também sei que vai estar alguém, um treinador, um especialista de ginástica, que vai estar lá disponível para ajudar. Foi a informação que nos passaram. Vai haver corrida de sacas, até acho que os arquezinhos, aqueles.
13: Os jogos tradicionais.
14: Que eu nunca soube andar com aquilo.
13: Podes aprender também.
14: Aquilo é muito. Aquilo é muito difícil.
13: Tempo, podes aprender e
14: o meu pai chegou-me a fazer a minha família. Eu não conseguia fazer com aquilo.
1: Este ano a gente tem muito tempo.
14: O tempo vamos ver.
0: Este ano vamos brincar.
1: Este ano a gente vai se divertir.
13: Vão aproveitar de outra forma, pronto, não é? Não esquecendo as responsabilidades vossas, claro. Mas têm. Podem colaborar de uma outra forma, neste caso participando nestas atividades que vão acontecer.
0: E estamos mais descansados.
13: Ao longo dos dias, não é?
0: Esperemos, não é?
13: Portanto, 16h30, jogos tradicionais e corrida de sacas, e depois temos aqui um momento que é organizado pela vossa associação, que é a palestra Entre a Terra e o Mar, Memórias da Romaria do Cabo Especial, com a Andreia Conceição, do Museu Marítimo de Sesimbra.
14: É verdade. Isto foi uma ideia que surgiu com a paróquia, foi o seu padre até que deu, que entre todos, até foi ele que salientou. O que é que vai-se passar aqui? Aqui veio o nome palestra, mas isto é quase como se fosse uma reunião aberta. É falar das experiências, é falar do passado, não está aberto a todos.
13: Okay.
14: Aqui o nome palestra até não dá o que é falar entre todos, é as experiências, o que passaram, como era antigamente.
13: É uma partilha.
14: Acaba por ser uma partilha. Aqui fala-se das memórias da Romaria ao Cabo Especial e é falar um pouco, que vai estar a Andrei lá connosco também, e é falar tudo um pouco, as pessoas que passaram por Cabo, como era, como não era. Eu acho que vai ser um momento muito...
13: É recordar os tempos
14: é recordar
13: antigos,
14: os
13: não é?
14: Tempos, é isso mesmo.
13: Como era antigamente,
14: isso
13: quando
14: mesmo.
13: Tínhamos as casas do Cabo Especial ali abertas, e se calhar depois também fazer o contraste com o atual, com aquilo que acontece
14: que
13: atualmente, aqui que é um pouco diferente.
14: Aqui a palestra parece que assusta um bocadinho as pessoas, mas não esqueçam isso.
13: É uma partilha, é uma conversa sobre os tempos da festa do Carro Especial. Exatamente. Portanto, isto vai acontecer às 18h30 na Igreja do Cabo Especial. E depois temos então a vigília,
14: já falaste há pouco,
13: às 8 da noite, que são os jovens de Sesimbra que se preparam para participar na Jornada Mundial da Juventude Seul 2027. Convidam então toda a comunidade para esta vigília de oração jovem no sábado às 8 da noite, também na Igreja do Santuário do Cabo Especial. Portanto, estamos todos convidados para fazer esta vigília e para nos juntarmos aqui aos jovens de Sesimbra, das paróquias de Santiago e Castelo. É isso mesmo. Não é? Depois temos música à noite, não é?
14: É isso mesmo.
13: Temos às 10 da noite o concerto dos clássicos, Entertainment Live Band, e depois o Johnny Day, que já é não é a primeira vez.
14: Já é nosso conhecido,
13: é?
14: Também.
13: Mais uma vez. Todos nós, não é?
14: Que normalmente quando a gente precisa de ajuda. No ano passado salvou-nos.
13: Foi
14: impecável. Impecável. Coisa
0: mais
14: impecável.
0: Conseguiu passar música dentro de uma tenda.
14: Que
1: chovia.
14: Que chovia.
13: No sábado.
0: Sim, e no domingo.
14: E no domingo também. Não, no sábado não, acabou por não atuar. No sábado, por causa do vento, depois acabou
0: pois
14: por não
0: foi,
14: atuar.
0: Foi só
14: a gente
0: no
14: teve
0: domingo.
14: Que cancelar duas vezes.
0: Sim, mas no domingo foi quase até às 9 da noite.
14: Foi uma coisa espetacular.
0: Foi quase a festa privada.
14: E este ano está-nos a ajudar em off.
0: Não foi?
14: Porque
0: foi
14: ele vai ter que ajudar em off. Nós queremos passar aqui a missa. Não quero dizer que já, que sim, que ainda não tenho certeza se vou conseguir. A missa queremos, quando for no domingo, estar a reproduzir cá para fora, okay, porque a igreja é muito pequenina. Ele vai-me dar aqui uma ajuda. Eu ainda vou encontrar com ele para ver se ele me consegue dar uma ajuda. Já está tudo... Não tenho a certeza, não quero estar a dar a certeza, porque eu ainda não tenho a certeza.
13: Sim,
14: se isso
13: poderá
14: vai acontecer.
13: Haver a hipótese disso acontecer.
14: E
13: é
14: ele vai estar nisso comigo, de certeza, se acontecer. E acho que é uma pessoa impecável para voltar ao cabo.
13: Pronto, com certeza. Portanto, ele vai fechar a noite de sábado a partir das 11h30. Aliás, ele vai fechar as duas noites.
14: Sim,
13: sexta
14: sim.
13: E sábado o Johnny Depp vai lá estar a partir das 11h30 da noite. Ora, o ponto alto desta festa é sempre no domingo, não
14: sem
13: é?
14: Dúvida, sem
13: que
14: dúvida.
13: É o dia em que acontece a missa às 16h e depois a procissão pelo santuário. Uma missa e uma procissão que tem cada vez mais gente a participar?
1: Cada vez maior.
14: Eu gosto de ser de outra maneira. Nunca faltou gente. Eu acho que no domingo nunca falta gente.
1: Não.
14: Com chuva, sem chuva,
13: esteja ao tempo que estiveres,
1: com Covid,
14: domingo,
1: sem Covid.
14: Nunca falta gente. Eu acho que não. Eu não posso dizer, este ano tivemos mais. Eu não. Eu acho que é sempre. O ano passado tivemos. Há dois anos.
1: A gente estava no fim da procissão, estava a ver o início da procissão.
14: Mas o ano passado foi tudo diferente.
1: Mas
14: mesmo assim foi grande.
0: Mesmo assim estava muita gente.
14: Sim. Há dois anos foi a maior procissão.
13: Há dois anos eu lembro-me de vocês até fazerem essa referência nas redes sociais, que tinha sido a maior de sempre.
14: A maior de sempre, nunca tinha acontecido.
13: Acho que há uma foto que
14: se nota
13: isso.
14: Sim.
0: Que eu não sei se não é do Sargedas essa foto.
1: Não sei, era isso que eu não tinha a certeza.
14: Nós fizemos uma parceria com a paróquia em convidar os vários sírios do Cabo Especial. Esperemos que eles atendam. Os que são normal vir ter connosco, que é os de
0: Palmela
14: e de Lourdes. Fica já aqui o convite, os que já receberam o e-mail, que respondam. Para estarem cá todos presentes.
1: Mesmo que não respondam.
14: Mas venham.
13: Podem não responder, desde que apareçam. Sim,
14: pronto,
13: é importante.
14: É super importante.
1: Ainda mais este ano. Do ano passado, este ano.
14: A gente ainda queria fazer melhor do que há dois anos, porque acho que a procissão é o auge da festa. A gente não pode temos que salientar isso, porque é para isso que nós trabalhamos. Daí a gente tentar-se mais dedicar aqui um pouco também aqui à parte religiosa e tentar fazer uma procissão que ainda esteja a sair a Santa da Igreja e já estejam lá atrás da...
13: Olha, pronto,
14: já deu a volta ao cruzeiro, já não é mau.
13: O tempo está bom.
14: O tempo está ótimo.
13: Não há chuva, em princípio também não haverá vento, portanto, a não ser que as pessoas troquem a festa pela praia. Esperemos que não.
14: Isso vai estar muito mau tempo aqui embaixo em Sesimbra, isso eu lembro.
13: Pronto, mas nós estamos aqui a falar da missa e da procissão, mas ainda há mais coisas.
14: Não há mais
13: coisas,
14: peço desculpa.
13: No domingo, que começa logo às 9h30 da manhã com o encontro do Motoclube Sesimbra, que já é habitual,
14: também se manteve.
13: É? Este encontro logo no domingo de manhã e que nos últimos anos tem juntado também aqui um momento musical.
14: Sim. E as motas que vão lá acima, quem vai da. O encontro acaba por manter-se lá, derivado a esse encontro musical. Foi uma coisa que nós fizemos há cerca de 3 anos.
13: Três anos já.
14: Mais coisa, menos coisa. porque a gente achava que faltava algo para os montados também para se divertirem. Sim, e depois começámos a...
13: Eles iam lá, mas
14: depois acabaram de ir embora.
13: É assim, todos os domingos eles as montas vão sempre ao Cabo Especial. Pronto, e neste domingo eu moro ali ao pé e vejo todos os domingos de manhã. Portanto, e neste dia então se calhar ainda vão mais, porque temos com certeza uma barraca do Motoclube que estará com certeza presente e portanto faz todo o sentido haver ali algum tipo de animação, de distração, não é? Para os motociclistas.
14: É que é dedicado um pouco a eles, o ano passado também era para haver, tivemos que cancelar também, mas também já era para haver. Sim. Foi mais uma coisa que a Câmara pegou aqui e manteve, e muito bem, porque acho que os motos já fazem parte do Cabo Especial.
13: É verdade, sim, porque ao domingo de manhã já sabemos
14: tem que haver motas.
13: Tem que haver motas no Cabo Especial. Portanto, 9:30 da manhã, o encontro de motos pelo Motoclube Sesimbra e o momento musical com o DJ Alex Davidson. Mas, antes da missa, temos também a atuação do grupo folclórico de Sesimbra.
14: Também são pessoas que também já estão há muito tempo connosco, acompanham-nos na procissão, que é espetacular, vêm no final da procissão.
13: Trajados a rigor
14: e que também são pessoas que já estão há muito tempo connosco, também estamos a falar se calhar 5, 6 anos se calhar para mais, e também mais uma vez a Câmara manteve.
13: Sim,
14: e muito
13: faz
14: bem.
13: Todo o sentido o Grupo Folclórico de Sesimbra estar aqui presente nestas festividades religiosas. Depois temos então a missa às 4 da tarde, não é? A procissão a partir das 5 e depois o baile com o Luís Miguel Casanova a partir das 6 da tarde. É isto, não é?
14: É isso, senhor. Também não é novidade, já lá esteve connosco.
13: Também já lá esteve. Portanto, são nomes que também são conhecidos de todos nós e que costumam participar não só nesta como outras festas que acontecem ao longo do ano no nosso concelho. Salientar também que para os mais pequeninos sei que vai haver animação infantil gratuita.
14: É verdade,
13: vai para haver todos. Portanto, vai haver, portanto, quem quiser pode levar os mais pequeninos, que eles vão ter lá espaço para se divertirem e para estarem entretidos. Mais coisas que queiras acrescentar?
14: Não, eu acho que está tudo um pouco. Esperemos que para onde isto...
13: Como é que é a nível financeiro?
1: Não, tragam só uma moedinha de 1 euro para ir à barraca da
14: Inês. A minha colega está a tentar vender
13: a parte dela.
14: Então
13: vá, Telma. Tu, vocês,
14: o que é que vais lá ter disponível?
13: Vocês vão lá ter várias coisas que as pessoas podem adquirir relativamente à festa de Nossa Senhora do Cabo. Este ano vamos ter coisas novas?
1: Vamos ter uma roda em que cada rodada é 1 euro. Queiram mais, 1 euro, sim. Caso queiram mais, sai sempre prémio.
13: Ok, sai sempre prémio.
1: Sai sempre prémio. Pronto. Tem pins, tem canetas, tem-se.
2: Os ímãs, as t-shirts. Shirts. Temos os sacos também.
1: Uhum. Temos uns bonezinhos, por já que este ano há sol. E caso queiram comprar à parte, há à parte, não é preciso ir só à roda. Temos os ímãs da Dima Laser.
13: Que este ano temos mais, não temos?
1: Temos. A diferentes coleção vai aumentar.
14: Temos aqui uma prenda também para ti.
13: Eles têm uma prenda, já me vão dar a prenda.
1: Mas sim, temos alguns ímãs que a Dima Lerda, com parceria que a gente continua a fazer para a gente, aumentou um bocadinho a coleção. Portanto, quem comprou o ano passado e há 2 anos, atenção que há novos.
13: Uhum.
1: Temos os
13: e as pessoas compram?
1: Compram.
14: Até o ano passado com aquele tempo.
2: O ano passado houve muita procura dos ímãs.
14: Eu sei que há 2 anos tivemos que encomendar mais.
1: Sim.
13: Ok, esgotou.
1: Há 2 anos ficámos com uma encomenda feita em papelinho para depois andou-se a entregar. O ano passado a gente não queria que a Inês abrisse a barraca, mas ela lá insistiu com a gente, montou a barraca e conseguiu vender alguma coisinha, portanto este ano vou.
2: Sim, porque eu acho que não era um mau tempo que queria fazer com que eu fechasse. E eu, como costumo ser muito persistente, mantive-me ali.
13: Lá decidiste continuar.
2: Exatamente,
13: com a barraca aberta.
2: Claro que sim. E este ano irei estar lá novamente.
1: Uhum. Com a diferença que temos uma rodinha.
2: Pronto, este ano temos uma roda. Esperamos lá por toda a gente, exatamente. E pronto, somos um grupo muito animado e acho que nada nos vai deitar abaixo. E para o ano há de ser melhor. E é isso.
1: O ano passado a gente foi tanta porrada no sábado.
13: Pronto, mas esquece lá o ano passado, Telma. Agora já passou um ano. Agora temos uma coisa nova, temos esta vossa programação virada para a parte religiosa, também com algumas novidades. Isto foi fácil organizar este programa religioso?
14: Não. Estávamos à espera que fosse muito fácil, mas não foi.
1: Mas as ideias vieram fáceis.
14: A gente basicamente não
13: haveria aqui coisas, haveria outras coisas que poderiam estar aqui e que...
0: Nós pensámos em dezenas de coisas, mas lá está, isto para fazer tudo também não há braços e mãozinhas para tanto.
1: Não ideias dava. A gente teve muitas.
13: Como, por exemplo, podemos saber?
0: Olha, pensámos fazer um género de uma procissão das velas, com gozinhas, que também achámos que ficava muito giro. Pensámos fazer uma exposição à altura, não é assim uma coisa grande. Pensámos em quem mais? Telma, tu também deste tantas que ajuda.
14: Houve várias ideias, mas só que a gente não... Lá está como...
13: Mas ideias que poderão ficar...
0: Sim. Não ficaram esquecidas.
1: Elas não ficam esquecidas. Precisamos de tempo.
0: Sim, até porque esta decisão que nós tomamos e este comunicado não saiu há muito tempo.
13: Sim, foi aqui em junho.
14: Talvez.
0: Por isso também não tivemos muito tempo para nos organizar, porque isto basicamente estava quase tudo organizado.
14: A gente já tinha.
0: Nós já tínhamos tudo em andamento. Eu tive de mandar e-mails às pessoas a dizer que nós afinal não íamos fazer a parte lúdica e que íamos só ficar com a parte religiosa.
13: Vocês já tinham começado tudo, já
0: tinha inscrições para as barraquinhas, já tínhamos tudo em andamento. Tivemos de regredir.
14: Desde janeiro, fevereiro.
1: Não, a gente abriu as inscrições em março.
14: Atenção, quando eu digo que já tínhamos, era pessoas que já
0: tinham. Já tínhamos pessoas que já nos tinham contactado em janeiro.
13: Mas tiveram que dar um passo atrás, não é?
0: Sim, porque há pessoas que mandam sempre, assim que acaba a festa, mandam logo e-mail para o próximo ano.
13: Sim, tipo a fazer uma pré-reserva.
0: Sim.
1: Não há pré-reserva, só a partir de março é que a gente abriu as inscrições. Comecei a trabalhar e depois, infelizmente...
13: Pronto, depois chegaram à conclusão que não havia condições para fazerem desta forma, deram um passo atrás e concentraram-se neste programa mais religioso, não é? Sim.
14: É um passo atrás para dar três para a frente.
13: Para dar três para a frente, porque será que depois para o ano...
14: Não sabemos.
13: Não sabemos. É uma incógnita, né? Não vamos estar aqui a fazer futurologia. Tentamos ver como é que vai ser. Mas deixa lá acontecer esta edição.
1: Uma coisa é certa. A gente vai lá estar para fazer a procissão.
13: Com certeza.
14: A gente, há de correr tudo este ano para o ano, pelo menos essa parte até
1: essa
14: ver.
1: Essa parte até a gente até. Conseguir ninguém.
14: Estamos lá presentes.
1: Agora o resto, vamos
13: pronto,
1: tentar.
13: Mas está tudo encaminhado. Há aqui um apoio muito grande por parte da Câmara, por parte da Junta de Freguesia de Santiago. Há também o apoio da Junta de Freguesia do Castelo, do Motoclube de Sesimbra, da Sesimbra FM, embora o logotipo este ano não apareça aí no cartaz.
14: Mas
13: ele não está, infelizmente.
14: Houve uma falha.
13: Pode ser que para o ano o nosso logotipo volte a aparecer no cartaz da festa em honra de Nossa Senhora do Cabo Especial, mas está tudo pronto para arrancar sexta-feira às 5 da tarde.
14: Sim. Há sempre aquelas coisas de última hora, mas está tudo pronto.
13: Isso faz parte, não é?
14: Pois faz parte.
13: E agradecimentos que vocês queiram fazer?
14: Eu acho que agradecer aqui à Câmara, às Juntas, e a todas as pessoas que estão aqui no nosso cartaz, tipo a paróquia, o
0: grupo, todos os apoios que nos têm dado.
14: E os apoios,
0: os
14: patrocínios.
0: Todas as lojas,
14: isso eu acho que até talvez tenha havido um pouco um aumento, ou talvez um aumento nesse aspecto.
13: Isso aí é que faz um bocado de confusão.
14: Incrível.
13: Porque, quer dizer, nos anos anteriores em que era preciso, era mais difícil de encontrar apoios.
0: Eu acho que as pessoas
13: estão mais receptivas.
0: Eu acho que as pessoas não dão muita quantidade, mas como devagarinho que se vai ao longe, um dá 5 euros aqui, o outro dá 10 euros ali. Nós conseguimos fazer assim.
14: Eu acho que este ano, não sei porque eu tenho a percepção que as pessoas estão mais
1: suscetíveis a ajudar. A Nelinha trabalhou mais.
14: Temos a nossa querida Nelinha, que trabalhou aqui em Sesimbra, que faz sempre aqui o peditório. Se tudo correr bem, amanhã também vai haver, mas vá mais para a zona do campo, como a gente gosta de dizer. O nosso pedido vai começar amanhã também. E eu acho que até. Tem corrido bem e espero bem que corra amanhã também com ele, que a gente precisa, porque há aqui custos que às vezes vamos. Há aqui uma coisa a salientar e depois vamos pôr nas redes sociais: a igreja vamos enfeitar como nunca foi enfeitada, pelo menos desde que eu me lembro.
13: Ok.
14: Vamos tentar aqui marcar aqui um bocadinho esta parte.
13: Portanto, vão enfeitar de uma outra forma?
14: Não, mais.
13: Com mais quantidade.
14: Com mais quantidade.
1: Mais pomposa.
14: Mais pomposa.
13: Porque também tiveram apoios para isso.
14: Lá está, os nossos apoios foram muito canalizados para essas coisas.
13: Uhum.
14: E esperemos que fique bonita, que vai ficar, de certeza, que a gente gosta muito do trabalho da nossa florista.
0: Sim, os altares com a exposição do Carlos vão ficar recolhidos em flores?
14: Em flores, eu acho que vai ficar diferente. Mesmo dentro da igreja há essa novidade que a gente está mais...
13: Portanto, visualmente também se vai
14: sim.
13: notar diferenças
14: eu quero acreditar
13: dentro
14: que
13: da própria igreja, eu isso? Acreditar na parte da decoração.
0: Sim, sim.
14: Porque lá está, nós concentramos mais os nossos esforços aqui e temos que mostrar trabalho.
1: Isto não é mostrar trabalho, a gente sempre trabalhou.
14: Não, mas já que estamos só aqui na parte religiosa, vamos trabalhar aqui esta parte que também precisava, eu acho que também precisava.
13: Sim.
14: Há coisas que vêm por bem, por assim dizer. Eu acho que sim. Eu
13: muito bem,
14: sim.
13: Então, Inês, antes de terminarmos, queres fazer aqui algum agradecimento ou deixar aqui um convite aos nossos ouvintes para que visitem o Santuário do Cabo Especial a partir de sexta e até... Ah, não falámos ainda, espera aí, da missa na segunda-feira.
14: Sim, a missa
13: às
14: 10
13: da manhã, não é? A missa em memória dos antigos romeiros.
14: Essa missa é pena ser à... É pena, não, faz parte ser à segunda-feira.
13: E não há muita gente, não é?
14: Não há muita gente, é pena.
13: Já somos ano passado falámos sobre isso.
14: Mais, mais dois ou três pessoas,
1: não,
14: né?
1: Não,
14: devotos.
1: Não, ainda foi algumas pessoas.
14: Foi algumas, mas não...
1: Que...
13: Sim, mas devotos, segunda-feira às 10 da manhã o pessoal já está todo a trabalhar.
14: É, é complicado, é compreensível.
13: Mas quem puder, se tiver uma folga na segunda-feira, dia 28, às 10.
1: Ou só entrar às 4 no local de trabalho.
13: Exatamente.
14: É recompensante para nós ver uma igreja cheia. Eu acho que sim. Eu acho que é recompensante a gente ver uma igreja com pessoas. Já que a gente se esforça tanto, era bom.
1: É recompensante a gente ver de ano para ano, a procissão aumentar, de ano para ano, a missa na segunda, cada vez a ter mais gente. É
13: compensatório.
1: É dizer sim, a gente trabalhou e estamos a ter algo.
14: E há aqui uma coisa que a gente esqueceu de dizer, que já não tivemos no ano passado. A juíza este ano é aqui a nossa colega Sara.
13: Ai, a juíza, és tu, Sara?
14: É a primeira vez que vai ter o nome de juíza. Ah, há sempre o juiz e a juíza, mas o juiz era.
13: Quem foi o ano passado?
14: O ano passado foi o Rafael.
13: Foi o Pedro Rafael.
14: Foi o Pedro, Rafael. Foi o Pedro Rafael. E a abraçadeira, se é que se pode dizer assim, foi chamada, foi passada aqui à Sara. Para o ano vamos ter outra senhora também, a Ana. Mas este ano vai ser a Sara pela primeira vez. O nome está focado numa senhora.
13: Numa senhora? Como é que é? Uma grande responsabilidade, Sara, ser juíza desta festa?
0: Ele... Estou só com vontade de me matar.
13: Talvez a ver se te escapavas.
0: Não, é uma grande responsabilidade, sim. Finalmente, uma mulher vai receber uma braçadeira.
1: E vai passar uma mulher.
0: Sim,
1: passar,
0: sem ser um homem, sem precisarmos mulher. De um homem, não é?
13: Porque... Porque tem sido sempre homens?
0: Sim. Sim.
1: As juízas são os acompanhamentos do juiz.
13: Do juiz,
1: sim,
13: ok.
1: O ano passado não... passou do juiz para a Sara.
13: Para uma juíza, ok.
1: Que é a nossa juíza. E este ano vai passar de uma mulher para outra mulher.
14: Isso correu bem, há de passar para outra mulher.
13: Para outra mulher.
0: Pronto, isto é sinal que nós já não precisamos dos homens para nada.
13: Não, portanto,
14: para onde fica aqui o... Que eu já não venho.
13: Para onde
14: só
13: vêm as mulheres.
14: Só vêm as mulheres.
13: O António já não
1: há
13: vem.
1: Há quanto tempo tu recebes a associação?
13: Há algum tempo.
1: Então repara quantas cadeiras tu cada vez estás a ocupar com a gente.
13: Pois, realmente. Antigamente vinham mais homens. Agora
14: antigamente eram só homens.
13: Eram só homens. Pronto, no início eram só homens.
1: Vinham só homens.
14: Depois foi quando...
0: É, porque as mulheres trabalhavam por trás e vocês fechavam
14: o bico.
1: E vocês nem aqui diziam assim obrigadas às nossas esposas que estão lá no recinto a trabalhar enquanto a gente está aqui a fazer boa figura, a adiantar a festa. E este há 3 anos, não é? Pronto.
13: Portanto, para o ano só quero mulheres aqui nesta nossa
14: Fica combinado. Está aqui a promessa.
0: Ele fala muito bem, ele já está habituado, tem muito paleio.
13: Tu também falas bem, Sara? A Inês também, embora fale menos, mas também fala bem. Portanto, isto é só uma conversa, não custa nada.
1: Isto, dando pano, a gente vai melhorando, não é, Sara?
0: Só que não.
1: Claro. Só que não. A gente chega assim.
13: Portanto, senhora juíza, está pronta para esta função?
0: Não.
13: Não.
0: Não.
13: É no dia, não é?
0: Sim.
1: Está.
13: Há nervosismo?
0: Há.
1: E está orgulhosa, de certeza.
0: Absoluta, sim.
13: Pronto.
1: E este ano vai agarrar uma dor sem a barriga à frente.
0: Ai, pois não sei. Não agarro com a barriga, mas agarro com o meu filho atrelado a mim.
13: Pois é.
14: O ano passado
13: estavas bem acompanhada.
0: Estava, sim. Este ano também vou estar. Este ano vai estar fora.
13: De outra forma.
0: Larga. Exatamente. Sim.
14: Foi a primeira vez que o andor foi a 3 pessoas à frente.
0: Pois é.
14: Éramos 3.
1: Quatro.
14: Pois 4, é verdade.
1: Era quatro
14: à frente.
13: Portanto, a Sara este ano é a juíza, para o ano vamos ter novamente uma mulher.
0: A minha tia.
13: Como juíza, é, então e ela depois tem que cá vir para o ano.
14: Ah, ela para o ano tem que vir.
0: Ah, sim, o tio já que fez a ameaça.
14: Para o ano tem que vir. É o que eu digo, vem só elas. Estou dispensado.
13: Pronto, tu vês também, ficas ali no cantinho, pronto, se houver alguma dúvida. Ficas de castigo. Se houver alguma dúvida, nós chamamos o António para.
1: Ficas ali naquela cadeirinha. Mas tens que vir, porque senão a gente não entra.
13: Pois, elas não vêm, tu não vieres. Mas para falar, falam só as mulheres. Fica já aqui combinado. Ora, então, Inês, ia dizer-te, ia pedir-te para que deixes aqui um convite, porque é que não podemos perder a festa em honra de Nossa Senhora do Cabo Especial.
2: Espero que tenhamos uma grande aderência de pessoas este ano, não é? Porque lá está, sempre tivemos a parte religiosa, este ano temos a hipótese de trabalhar mais nessa parte, portanto, eu espero que as pessoas que visitem o Cabo, que fiquem orgulhosas da parte religiosa que foi bem feita. E pronto, e foi, faço de minhas palavras as palavras do Tó, agradeço pelo apoio que nós tivemos. Lá está, foi o primeiro ano que eu entrei mesmo no grupo.
13: E agora já não sais mais.
2: Eu espero bem que não, não é? Agora sim eu consigo dar, ter a noção do trabalho que dá. Pronto, se calhar não temos um trabalho menos importante este ano, mas acaba sempre por ser mais, lá está,
13: é

0: conhecida, não é? Não sou da terra, portanto eu ouço.
1: Oh, Telma, tu és mais conhecida que a gente
0: Não,
1: quatro.
0: não sou. Graças a Deus não sou. Então, deixa-me triste ouvir o que falaram sobre todo o nosso esforço. Foi uma decisão muito difícil, ainda mais este ano que começávamos a festa com uma juíza. Foi sentir.
2: É diferente.
0: É diferente. E então, apareçam, vão-se divertir na mesma. Vai haver muitos comes e bebes, vai haver muita coisa. Aproveitem, porque a vida é um sopro, portanto,
1: Claro,
0: vamos
1: é
0: para o carro.
1: verdade. E participem, não é? Em
0: Sim.
1: todas as atividades que vão
0: Sim.
1: acontecer a partir de sexta-feira e até domingo. Sara,
3: Eu.
1: o que é que queres? Senhora juíza.
0: Senhora juíza.
1: Diga-te,
3: Ah, eu
1: sua justiça.
3: digo mesmo que a Telma. Digo que temos uma mágoa muito grande não termos conseguido fazer tudo o que queríamos. Ninguém ficou mais triste
1: Do que vocês.
3: do que nós. Ninguém deitou-se cagar tantas lágrimas
0: Do que nós.
3: como nós deitámos. Mas não desistimos. Estamos cá na mesma. Ninguém nos manda abaixo. E cabo é cabo. Por
1: Pronto,
3: isso,
1: cabo é
3: apareçam.
1: cabo.
3: Cabo
1: E
3: é cabo.
1: este ano continuamos com a festa do cabo, nos mesmos moldes, a vertente lúdica e a vertente religiosa, com uma vertente religiosa diferente,
2: Mais
3: Mais
2: forte.
1: com mais
3: aprofundada.
1: aprofundada, mais forte, como o António disse, com muita coisa a acontecer. Portanto,
0: Sim.
1: é aproveitar a oportunidade e visitarmos o Cabo Especial este fim de semana, não
3: É
1: é?
3: isso.
1: Muito bem. António.
2: Então, as minhas colegas já disseram tudo, já estão preparadas para o ano, por isso já não tenho nada a dizer. Não, apareçam. Venham também salientar, como eu gosto de salientar todos os anos, venham no domingo, venham os outros dias, como é óbvio, mas principalmente também no domingo. Vamos fazer esta procissão como eu gostava de fazer, chegar lá atrás, ainda estar a Natara Santa, a sair da igreja.
3: É que venham ver o eclipse.
2: Era esse dia.
1: Vai haver o
3: Não,
2: eclipse?
3: mas já que
2: Ah!
3: foi tanta gente ao
2: Ah!
3: cabo no
2: Agora estava a ver.
1: eclipse, vamos fingir que vai haver o
3: vamos
1: eclipse.
3: fingir que vai
2: Pronto, olha, o cabo
1: haver
2: estava
1: o
2: cheio,
1: eclipse.
2: olha,
1: Estava
2: vamos
1: cheio,
2: fazer,
1: estava.
2: a gente metava uma lanterna e vamos fazer um eclipse. Não,
0: Podem sentar lá à frente, à espera que a Nossa Senhora passe. Não há qualquer problema.
2: venham, vamos fazer uma procissão a maior de sempre. Acho que seria bonito. Foi há 2 anos, o ano passado não foi tanto por causa do tempo, que a gente não vai falar.
0: Carinho.
2: E estamos cá, a gente está cá firmes. Aqui a juíza tem uma prenda para ti.
1: Tem uma prenda para mim. Então, o que é que tens aqui para me oferecer, senhora juíza?
3: Isto foi a Dima Laser que nos ofereceu também.
1: Ok. Vamos lá ver. Eu depois ponho uma fotografia nas redes sociais. Portanto, eu não queria estar a estragar aqui o envelope. Vamos lá ver o que é que temos este ano, que eu tenho ali a vossa prenda do ano passado. Está ali
2: Já
1: guardadinha
2: que a Rada
1: também.
2: tem-nos ajudado tanto, acho que é o mínimo que podemos fazer.
1: Só falta o nosso logotipo no
2: Pronto,
1: cartaz,
2: mas
1: por
2: isso
1: isso
2: é uma batalha que a gente
1: são
2: vai
1: hoje
2: continuar a
1: fortunados.
2: ter.
1: Olha, mas que giro!
3: Isto
1: Muito
3: é tudo
1: bem.
3: ideias do Sr. António.
1: 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Olha, muito bonito. Obrigada. Obrigada. Sério, muito obrigada. Vai ali para a nossa mesinha dos troféus, como eu costumo dizer. Mais uma, olha, está maravilhoso. Está muito giro. Muito obrigada. E
2: É bom.
1: também à Dima Lasers. Obrigada também por esta oferta.
2: Então, estamos cá. Não se esqueçam, apareçam.
1: Está tudo?
2: Acho que sim,
1: Está
2: acho
1: tudo
2: que sim.
1: pronto? Estudo a
2: Ah, é já
1: postos?
2: esta
3: Sim.
2: semana.
1: É já esta
2: É
1: sexta-feira.
2: já
1: Já
2: esta
1: encontramos na
2: semana.
1: sexta. Portanto, a partir das 5 da tarde, encontramos-nos lá no Santuário do Cabo Especial com muita coisa a acontecer. Sexta, sábado e domingo, também na segunda-feira às 10 da manhã, com a missa em memória dos antigos romeiros. Este ano, com uma organização diferente, temos a Associação Forever Especial, depois temos a Câmara Municipal, Junta de Freguesia de Santiago, o apoio da Junta do Castelo e do Motoclube de Sesimbra e também da Sesimbra FM. Obrigada aos quatro por terem vindo cá novamente. Para o ano estarão cá só as senhoras, não
2: É,
1: é, António?
2: está
1: Mas tu vens na mesma,
2: confirmado.
1: nem seja só para dar
3: Mas tu
1: apoio
3: vens na
1: moral.
3: mesma, estás a ouvir, não
1: Vens na
3: tenho
1: mesma. Podes é não falar, mas vens. Pronto.
0: dúvida. Mas tu tens que
1: Recordar
0: vir
1: então os
2: convidado.
1: campistas que a partir de sexta-feira, às 10h30 da manhã, já podem deslocar-se à Mãe da Água para montar as tendas e preparar tudo para um grande fim de semana no Cabo Especial. É isso, não é?
0: Acho que sim.
1: Obrigada,
2: A
1: bom
2: gente depois dá
1: trabalho.
2: notícias para as redes sociais.
1: Ok.
2: Já o ano
1: Sim,
2: passado
1: acompanho as
2: demos.
1: vossas redes
2: Já o ano
1: sociais, não
2: passado
1: é?
2: demos umas, fizemos umas entrevistazinhas ao pessoal e tudo.
0: Este ano vamos
1: Sim.
0: fazer na
2: E
0: mesma.
1: este
2: ano
1: trata das vossas redes
2: é aqui
1: sociais?
2: a Sara.
1: És tu, Sara.
3: Sou eu que levo com eles.
2: As
1: Portanto,
2: palhaçadas sou eu e a
1: pronto,
2: Thelma, mas as
1: temos
2: redes é ela.
3: Instagram Como é que tu
1: E
3: dizias ano
1: Facebook.
3: passado? Era o Tó Ramos
2: Era qualquer coisa
3: e a
2: assim. Era
3: Thelma Ferreira. Era qualquer coisa assim do género,
0: Tó
3: não é?
0: Ramos e a Thelma
2: Eram
0: Ferreira.
2: os nossos artistas.
0: Eu não
2: Pronto, irão.
0: esqueci.
2: E
0: Estava
2: vamos fazer este
3: grávida,
2: ano,
3: mas
2: vamos
3: eu não
2: brincar mais uma vez
3: esqueci.
2: este ano.
3: A gente vai fazer na
2: Acompanhem
3: mesma.
2: porque vai ser giro.
1: Portanto, podemos acompanhar tudo também nas vossas redes sociais.

0: amigos da festa.
1: Do Cabo Especial.
0: Do Cabo Especial.
1: Mantém-se foi uma coisa que começou. Acho que o nome tem tudo a ver.
0: Sim, porque somos todos amigos da festa Cabo Especial.
1: Eu acho que o nome.
0: Bom trabalho e parabéns pela vossa dedicação e tudo aquilo que conseguiram. E para o ano cá estaremos novamente. Vamos ver o que é que acontece para o ano, não é? Da nossa parte, estou sempre aqui disponível para ajudar a divulgar tudo aquilo que é feito. Está bem?
2: Obrigada.
0: Um grande beijinho. Obrigada. Bom trabalho. Até à próxima. Obrigada.
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2: 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Bem-vindos a mais um Short Story, em que eu trago uma história por semana. E hoje ouvimos como Manuela Bravo se tornou uma das vozes mais conhecidas do Festival da Canção.
3: Nacionais, até que depois, em 78, finais de 78, o mestre Nóbrega Sousa, portanto, o autor do Sobe, Sobe, Alô, Sobe, ligou-me, telefonou-me, e dizer, olha, tenho uma música que em princípio vai ser apurada, não tenho ainda a certeza, mas caso seja, você quer defender, quer ouvir. E então, de maneira que eu fui, ouvi a canção, e a canção não me disse rigorosamente nada, porque não era nada o meu género. Pensei assim, olha, eu vou arriscar, porque o meu sonho até era ir ao Festival da Canção, mesmo a canção achava engraçada, mas não era bem.
2: Exatamente.
3: De qualquer das formas, e curiosamente, pois o Fernando Correia Martins, o orquestrador, fez um trabalho brilhante com o arranjo, porque eu, conforme ouvi a canção a seco, não tem nada a ver com o produto final que todos vocês conhecem, que era uma música que me fazia lembrar as músicas dos anos 40 e 50. Se calhar houve um casamento perfeito entre entre a música, a letra, a interpretação e arranjos.
2: Exato.
3: E deve ter sido isso o segredo do sucesso. Não foi nada planificado, mas foi um sucesso super natural que continua a ser.
2: Sim. Ainda hoje falamos muito dessa canção.
3: Toda a gente tem imensas saudades, toda a gente canta comigo, as crianças, os pais ensinam, porque os pais deles ensinavam, porque não sei o quê. É uma canção que entrou para a história da música portuguesa. Conforme eu ouvia coisas do cinema antigo português,
2: claro,
3: que nasceram quando eu não era nascida.
2: Fazem parte da nossa cultura.
3: Faz parte da nossa cultura, e portanto eu sinto-me muito honrada por ter, de facto, interpretado um tema que fica.
2: E ser protagonista da própria história.
3: Ser protagonista de ir a Israel, que é uma coisa maravilhosa.
2: Como é que foi essa viagem?
3: Foi maravilhoso, foi super. Já é uma cultura completamente diferente da nossa. Depois eu, como cristã, eu gostava de conhecer Israel, então
2: e foi uma oportunidade.
3: Foi um 2 em 1, não é? Ou seja, fui representar a RTP e ainda por cima fui a um país que eu gostava de conhecer, mas que achava que era quase impossível chegar lá, porque, enfim, é Médio Oriente, enfim. Mas foi de facto maravilhoso, adorei.
2: Sobe, Sobe, Balão Sobe tornou-se um dos principais clássicos portugueses do Festival da Canção. Manuela Bravo sempre lutou neste mundo da música e até foi revolucionária ao cantar Faro de Coimbra, homenageando o seu pai. Para a semana teremos mais outro Short Story. Poderá continuar aqui, na rádio, mas também, através das plataformas de podcast, poderá conhecer outros episódios.
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2: No dia 26 de setembro, a Junta de Freguesia do Castelo organiza a 5ª edição do Junta Tal Desporto, integrado nas comemorações da Semana Europeia do Desporto, um evento que tem como objetivo promover hábitos de vida saudáveis e, ao mesmo tempo, divulgar as associações desportivas locais. Tem lugar no Parque Augusto Póvoa, na Maçã, é aberto à população em geral para experimentação gratuita com acompanhamento técnico e inclui dezenas de modalidades como artes marciais, futebol, zumba, patinagem e yoga, entre outras. Este ano tem também como destaque o colóquio Pensar o Desporto, Construir o Futuro, no pavilhão multiusos do Parque Augusto Póvoa, que vai reunir professores, treinadores, dirigentes e a população em geral para debater o papel do desporto na inclusão, educação e estilos de vida saudáveis. A sessão de abertura do Junta Tal Desporto, 5ª edição, está marcada para as 9 da manhã e às 11 da manhã, na zona do relevado do parque, realiza-se uma ação de sensibilização do suporte básico de vida. As atividades desportivas promovidas pelas várias associações da Freguesia do Castelo decorrem das 10 da manhã à 1 da tarde e das 2 às 6 da tarde. Pode consultar o programa completo nas redes sociais da Junta de Freguesia do Castelo ou no site jf-castelo.pt. Estão a decorrer até 30 de setembro as inscrições para os Biggins, Fórum Local da Juventude 2026. Tens lugar à mesa, um convite para almoçar, conversar, conhecer outros jovens e pensar em conjunto o futuro de Sesimbra. Das ideias aos projetos, este é o espaço para partilhares o que te preocupa, apresentares as tuas propostas e contribuires para a construção de um concelho mais à tua medida, porque as melhores decisões são tomadas quando todos têm lugar à mesa. Os Biggins realiza-se no dia 10 de outubro, entre o meio-dia e as 4h30 da tarde. É destinado a jovens residentes ou que desenvolvam a sua atividade laboral ou estudantil no concelho de Sesimbra, com idades compreendidas entre os 14 e os 35 anos ou entre os 35 e os 50 anos, desde que os motivos que os levam à participação sejam juvenis e que tenham antecedentes de participação em projetos dos Biggins. Até 27 de setembro está patente na Fortaleza de Santiago, na Sala Ativa, a exposição O Pensamento, Chave Invisível que Abre Mundos Escondidos, é ponte entre o silêncio e a criação. A pintora surrealista Regina Martinho convida-nos a entrar nos labirintos do pensamento humano através de telas que desafiam a lógica e dão forma ao subconsciente. Na Fortaleza de Santiago, outrora centro de comando e controle do território, instala-se agora o Quartel-General da Imaginação. Uma exposição que nos leva a refletir sobre o pensamento como o território mais vasto e misterioso que existe. Está patente até 27 de setembro. Pode ser visitada aos sábados e domingos entre as 2 e as 6 da tarde. Também na Fortaleza de Santiago, mas na Casa do Governador, pode visitar a exposição As Pedras Junto ao Nosso Mar, Onde Andam, da autoria de Tiago Pinto, que propõe um diálogo entre a memória histórica deste espaço e o design contemporâneo. Através de uma abordagem multidisciplinar, a exposição cruza a precisão técnica do universo digital com a matéria bruta recolhida no litoral, explorando a relação entre património, território, memória e pensamento contemporâneo. Uma reflexão sobre o que permanece, o que se transforma e a forma como podemos olhar para o nosso património e para a paisagem marítima através de novas perspectivas. Pode visitá-la até 1 de novembro, de terça a domingo, das 9h30 ao meio-dia e meia e das 2h30 às 5h30 da tarde, na Fortaleza de Santiago, na Casa do Governador.
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1: O Executivo da Câmara Municipal de Sesimbra aprovou em reunião de Câmara a recomendação fixação de horário para deposição de resíduos urbanos na Marginal de Sesimbra, subscrita pela vereadora Lénia dos Anjos e aprovada por unanimidade. No documento é realçado que a Marginal de Sesimbra é um dos espaços públicos mais emblemáticos do concelho, constituindo o principal cartão de visita para residentes e visitantes. A deposição de resíduos urbanos ao longo do dia e da noite origina com frequência a acumulação de sacos de lixo no exterior dos contentores, provocando um impacto visual negativo, maus odores, dificuldades de circulação pedonal e riscos para a saúde pública. Uma situação que compromete a imagem turística da vila, prejudica a qualidade do espaço público e afeta a experiência de quem visita Sesimbra. É ainda destacado que a adoção de horários específicos para deposição de resíduos articulados com os circuitos de recolha constitui uma boa prática seguida por diversos municípios, permitindo reduzir significativamente estes constrangimentos, sendo que compete ao município de Sesimbra promover uma gestão eficiente dos resíduos urbanos, garantindo simultaneamente a higiene, a salubridade e a valorização do espaço público. Assim, ao abrigo das competências da Câmara Municipal, recomenda-se que seja efetuado um estudo técnico para definir o horário mais adequado para a deposição de resíduos na zona da Marginal de Sesimbra, tendo como objetivo evitar a permanência de resíduos durante os períodos de maior afluência de pessoas. Que na sequência desse estudo seja estabelecido um horário obrigatório para a deposição de resíduos naquela área, articulado com os circuitos de recolha existentes. Seja avaliada a necessidade de reforçar a recolha de resíduos durante a época balnear, seja promovida uma campanha de sensibilização informando sobre os novos horários e boas práticas de deposição de resíduos e, caso se revele necessário, sejam promovidas as alterações regulamentares adequadas para assegurar o cumprimento das medidas adotadas. A Baía de Sesimbra recebe no dia 5 de outubro mais uma edição da Travessia da Baía em natação, prova que em 2025 assinalou 100 anos. A prova tem início às 11 da manhã, com partida e chegada à Praia da Califórnia, num percurso de cerca de 2.500 metros. A competição é destinada a atletas federados e encerra o calendário do 19º Circuito Nacional de Águas Abertas 2025-2026. Além da prova principal, realiza-se também a mini-travessia, que arranca às 10 da manhã em frente à Sociedade Musical Sesimbrense e termina na Praia da Califórnia, numa distância de 400 metros. E a prova popular, com 1.300 metros, que começa às 11h45 na Praia do Ouro e termina na Praia da Califórnia. Estas duas estão abertas a todos os nadadores. A Travessia da Baía é organizada pela Câmara Municipal de Sesimbra e pela Associação de Natação de Lisboa, com o apoio da Federação Portuguesa de Natação. As inscrições abrem em breve no site da Câmara Municipal de Sesimbra, em sesimbra.pt. No dia 29 de setembro, Dia Mundial do Coração, decorre no Largo da Marinha, em Sesimbra, uma ação no âmbito da cardiologia preventiva, com atividades de exercícios físicos e um conjunto de rastreios: obesidade, nutrição, avaliação, microalbuminúria, hipertensão arterial, tabagismo, saúde pública, também diabetes, colesterol, fibrilação auricular, avaliação da condição física e avaliação global. Uma organização da equipa dos 7 Dias do Coração e Câmara Municipal de Sesimbra, entre as 9h30 da manhã e as 5 da tarde. Pode obter mais informações pelo 21-228-8537. A Câmara Municipal de Sesimbra disponibilizou em agosto, pelo segundo ano consecutivo, um programa de dinamização de atividades de ocupação de tempos livres para crianças no Sesimbra Natura Park, designado de Ser Mais Verão, onde cada dia é uma nova descoberta. O projeto beneficiou 129 crianças do pré-escolar e primeiro ciclo, com residência no concelho e frequência no ano letivo 2025-2026, 71 crianças na primeira quinzena e 58 na segunda quinzena de agosto. O objetivo desta iniciativa foi dar resposta a agregados familiares que trabalham no mês de agosto, sobretudo no setor do turismo, e que não tinham resposta ao suporte familiar para os seus educandos neste período de pausa escolar. Ao mesmo tempo, deu continuidade aos vários apoios que se verificam durante o ano letivo e que são essenciais para as famílias. Hora do conto, yoga, culinária, expressão dramática, jogos de água, quinta pedagógica, canoagem e passeio de trator foram alguns algumas das atividades desenvolvidas no Sesimbra Natura Park.
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Presidente, boa tarde. Ouça, com calma, na minha língua há palavras e não balas. Eu gostava só de sugerir, talvez fosse bom libertar os sentimentos das pessoas, libertar o amor. Senhor Presidente, o futuro é agora. É agora o futuro.

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A vida é a maior dádiva do universo. Seja num sorriso, numa lágrima, num abraço ou numa queda. Para além da morte, não existe nenhuma barreira que a consiga fazer parar. Por isso não podes deixar que nenhuma barreira te faça parar de desfrutá-la. Cai, sorri, levanta-te.